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2: Boa noite.

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1: Chegando aqui na sua rádio preferida com as 15 mais tocadas do dia no seu fim de semana. Eu sou Ricardo Oliveira e prometo agitar muito esse fim de semana pra você. Bora lá, aumenta o volume. 15

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0: 15 melhores, as 15 mais tocadas aqui na sua rádio preferida. Que sequência legal, é assim, que sequência bacana, ó. Deixa eu dar uma refrescadinha na garganta ali, tomar uma água bem rapidinho. Daqui a pouquinho tamo de volta com as 15 mais tocadas pra você aqui na sua rádio.
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2: Itambé FM e a hora certa.
3: Hora certa.
2: 9:25. 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
0: Foi bem rapidinho o nosso intervalo, hein? Tamo de volta aqui na sua rádio com as 15 mais tocadas da programação. Vem comigo.
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0: fechar, no seu fim de semana, as 15 melhores da programação da sua rádio preferida. Foi muito bom estar com você, muito bom ter a sua companhia. Valeu de verdade pela sintonia aí, tchau, tchau.
1: Itambé FM e a hora certa. 9:51.
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4: Oi, gente! Finalzão de semana, show de bola, e você ligadinha com a gente. Bem-vindos, bem-vindas à melhor programação. Top das galáxias, aumenta o volume e curte a melhor playlist.
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1: Esse foi realmente pra tirar o pica-pau do ninho, porque eu vou te contar que bloco incrível. Ah, não tem melhor. Hit sertanejo, o seu melhor programa aqui na sua primeiríssima. Muito obrigado pelo seu carinho, pela sua audiência, pelo WhatsApp, pela comunicação. Tamo junto e daqui a pouquinho, Johnny voltando mais com um bloco arrasador. Promessa é promessa e é dívida e eu vou cumprir. Já volto.
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3: E também FM e a hora certa.
4: 10 horas e 8 minutos.
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0: volta, Johnny, e o seu hit sertanejo, mais um bloco legal e a sua participação, vai rolar aqui a participação dele, dela, e você ligadinha com a primeiríssima no melhor programa sertanejo do Brasil, Hit Sertanejo, se liga!
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0: 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E a hora certa.
3: 10 horas e 27 minutos.
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0: Que legal estar contigo com Hit Sertanejo, a sua melhor playlist do modão, rústico, bruto, sistemático, as relíquias, sertanejo universitário, as novidades, tudo em um só lugar. Tem mais, hein? Vem com a gente, aumenta o volume.
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0: e a hora certa.
1: Hora certa.
2: 10:55.
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0: 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E a hora certa.
1: Hora certa.
2: 11 horas e 30 minutos.
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0: Jambé FM e a hora certa.
1: 11 horas 55 minutos.
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boa noite. Estamos encerrando nossa programação. Entraremos no ar novamente às 5 horas da manhã. Tenham todos uma boa noite.

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2: 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E a hora certa.
1: 6:20.
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2: 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E a hora certa.
3: Hora certa.
1: 6:20.

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6: O som do berrante. Está começando um novo dia, está começando mais uma semana, está começando o Raiz Sertaneja aqui na Itambé FM 105,9. A rádio que mais cresce a audiência, bora lá para mais um dia cheio de alegria, cheio de amor no coração, cheio de vontade de ser feliz. Aqui frio, gente, que frio, 7 graus, eita, rapaz do céu, tá frio demais da conta, congelou tudo aqui na rádio, atrasou um pouquinho, mas graças ao esforço do Everson Gaspar, obrigado Everson, obrigado, tá, resolveu tudo aí em tempo recorde na realidade, né? Maravilha, e estamos no ar, estamos de volta. Olha, gente, esse frio às vezes prejudica tudo, né? É, mas tá tudo certo, tudo resolvido.

Mais uma vez, Everson, obrigado pela parceria. E bora lá para mais uma semana, então, gente. Cheio de alegria. Eita, o WhatsApp está aberto para você falar comigo, mandar sua mensagem, seu bom dia, seu oi. 44-41-41-4410 e o 98837-4005. Pode mandar seu bom dia, seu alô, pedir seu modão do coração, que a gente tá aqui para atender você com o maior carinho do mundo, tá? Combinado? Fechou então? Maurício Pelizé, bom dia, rapaz. Como é que você tá? Tudo certinho? Hein? Eita! Maurício Pelizé, Severina. Bom dia também ao Ronivaldo Gomes. Eita, Ronivaldo. Tá bom, rapaz? Tudo certo. Frio, hein, Ronivaldo? Que é isso, hein? Bom dia também ao amigo Nildo. Eita, Nildo, como é que tá, rapaz? Tudo na paz? Ah, então tá bom. Bom dia, Onofre, Paraná City. Como é que tá você? Já tomando café? Tá frio aí também, Onofre? Hã? Tá frio, né? Um abraço pra Silvana, sua esposa, viu? Que Deus abençoe essa família linda, tá? É, bom dia, César Florão. Bom dia, Severina, capital paulista. Bom dia também a Helena Mendes. Bom dia também a Maria Helena, a Simone Oliveira. Bom dia, meu amigo Valmir Amaral, lá do... região de Sorocaba. Bom dia. Bom dia, Veridiana. Bom dia. Bom dia ao pessoal da creche. Bom dia, Vandeleia, Dalila, Keila, a Roseli Piveta, a todo o pessoal, viu? Sempre ligadinho com a gente também. Bom dia, Rose. Bom dia, Rose. Um abração, juízo, cuidado. Cuida da saúde para voltar logo ao trabalho. Tem que se recuperar bem, né? Um abraço, tá? Que Deus abençoe. Uma ótima semana aí pra você, tá bom? E mais, a Odair Gomes mandou assim, ó, bom dia, que o nosso dia seja abençoado, produtivo, cheio de paz. Tuquinha, bom dia, Alemão, bom dia, Pedrinho, Luxemburgo, bom dia, Dulce Carlotto, Silvana, Natália Serena, Zé Paulo, Diego, Maria, Nova Olímpia, Nair Pelizé, Dona Nadino, Liberdade, Eleni... E assim por diante, gente. Obrigado pelo carinho. Ó, sábado tivemos a estreia do programa Louvor e Adoração. Gente, obrigado pelo carinho de vocês. É só o começo de uma nova jornada, de uma nova trilhada, de uma nova etapa, né? É um programa voltado exclusivamente para adorar e louvar ao nosso grandioso Deus. Agora... bora lá para mais uma semana então, hein? 6 horas e 27 minutinhos, 6h27. Abra aquele sorrisão mais lindo do mundo e diz para mim para começar a semana assim, ó, cheio de alegria. Bom dia!

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1: 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Agora são 6 horas e 37 minutinhos, 6h37. 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
4: Itambé FM e a hora certa. 6 horas e 40 minutos.
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5: Vamos lá dar uma olhadinha na previsão do tempo, porque gelou, gente, gelou, né? Bom, essa era a previsão já dita na semana passada, né? Que faria muito frio esse começo de semana, e realmente, olha, temperatura mínima de 6 graus, tá? Agora está 7, mas chegou a mínima de 6, né? E em Floresta e Itambé, região muito gelado, né? Mas deve ficar ensolarado com nevoeiro ao amanhecer, mas vamos ficar com frio, gente, porque a máxima vai chegar a 17, tá? Então, alerta aí de queda brusca de temperatura. A chuva também que foi prevista aconteceu sexta com mais intensidade, e no sábado com mais contínua, né? Também chegamos aí a 100 milímetros de chuva, né, no sábado, devido a não foi uma chuva intensa, mas foi contínua. Então choveu bem e graças a Deus pela chuva, né? E também pelo frio, por que não, né? O frio também é bem-vindo, é importante, é necessário, tomar, só que não gire, que não faça nenhum estrago, né? Estamos aí na lua minguante, viu, João? Lua minguante. Agora, hoje então vai ficar aí nessa faixa aí de tempo ensolarado, deve esquentar um pouquinho, mas não muito. Vamos ver aí para amanhã, terça-feira, é dia 12, mínima de 7 graus, máxima de 21. Já dá uma melhorada na máxima, né? Mas vai ficar uma semana fria, viu, gente? Ó, terça-feira, o sol o dia todo com muitas nuvens de manhã, nevoeiro também à noite. Agora, terça-feira, mínima de 9, máxima de 22, sol com muitas nuvens durante o dia, período de céu nublado, noite com muitas nuvens. Quinta-feira tem 49% de chance de chuva. gente, mínima de 9, máxima de 22, tá? Mínima, na quinta, mínima de 11, na realidade, máxima de 22. Já na sexta-feira, sol com muitas nuvens durante o dia, período de céu nublado, e também aí com 53% de chance de chuva, mínima de 15, máxima de 24 graus, tá? Vamos ver como é que fica o final de semana? Então, deve engatar uns dias chuvosos aí a partir de sexta-feira, viu, gente? Sábado tem previsão de chuva, domingo também. As chances estão lá em 80%, então deve chover. E de sexta para sábado vamos mudar aí da lua minguante para lua nova, tá? Eita, olha só. Tô dando uma olhada aqui para o futuro, gente. Frio e chuva, que beleza. Bora lá, essa é a previsão do tempo para esses dias. Qualquer alteração, a gente vai estar passando para você por aqui, tá?

graus, né? Em Itambé, 6 graus. É, chegamos a 6 graus aqui mesmo, gente, hein? E ele diz assim, olha, tem dias que tudo que a gente mais precisa é paz, direção e um coração tranquilo. É, eu acredito que quando Deus está no centro, até que tudo que parece aí confuso começa a se encaixar, né? E tudo no tempo certo. Que hoje não falte fé para continuar, sabedoria para agir e um motivo simples para agradecer. Que as coisas boas encontrem espaço para crescer na sua vida e que você nunca se esqueça de valorizar aquilo que realmente importa. Amém, amém. William, um abraço, bela mensagem, viu? E bora curtir o friozinho, né? Gente, tá na hora de passar no mercado comprar um pinhão. Fazer um pinhãozinho, pinhão, né? Com café, com chá quente. É bom demais da conta. O frio tem suas vantagens, temos que aproveitar, tá? É. Bom dia, Eva Aparecida. Bom dia, Gisvaldo. Bom dia, Antônio Carlos. Como é que você tá, rapaz? Bom dia, Adão do Carmo. Bom dia, tia Lena, tio Carlos. Bom dia, gente. Bora de música. Lorena e Rafaela, essa música é linda demais. 6 horas e 48 minutinhos. Certo o seu aí, o arredondo meu aqui, bora lá. Vamos juntos até as 9 da manhã. Mais uma semana começando. E seja assim, ó, repleta de muitas bênçãos. E pra você que tá ligadinho aqui comigo, ó, bom dia!

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4: 7 horas e 1 minuto.
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1: Na melhor, na mais ouvida, são 7h04. 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Bom dia, Simone Oliveira. Bom dia, pessoal do Colégio Arthur, né? Foi o Colégio Cívico Militar. Um abraço a todos vocês aí. Bom dia, Helena Mendes. Bom dia. Mais uma semana que começa. Agradecendo a Deus por mais um dia de vida, por renovar as forças, dar direção. Entrego a Ele tudo que está por vir, confiando que cada passo será guiado, né? E com propósito, né? Com muito cuidado e propósito. Que eu tenha fé para enfrentar os desafios e coragem para seguir em frente. Sei que Deus está no controle de tudo, abrindo os caminhos e protegendo. Com Ele no comando, essa semana com certeza será abençoada. Helena, muito obrigado pela mensagem, linda mensagem, né? E que Deus realmente esteja no controle de todas as coisas, porque aí a segurança é certa, né? A certeza de uma semana abençoada também. Um abraço, Helena Mendes, Deus abençoe, viu? Desse jeito. Bom dia, Nair Pelizé. Bom dia, Nair. Tudo certinho? Que frio, que frio. Vamos ver como é que tá agora a temperatura. Vamos dar uma olhadinha nesse momento, né? Verificar, porque agora há pouco estava 7 graus. Vamos ver, só atualizando aqui. Continua, viu, gente? Continua 7 graus no momento. Se previna, tá? Se agasalhe. Não deixe de tomar água por causa do frio. Às vezes as pessoas não tomam água. Eu estou me policiando, estou aqui, tem que tomar. Dizem que eu tenho que tomar 3 litros e meio de água, gente. Estou tentando, viu? Estou tentando. Esses dias eu tenho feito isso e realmente ajuda bastante, né? Melhora muito. Bom dia, Alemão. Como é que tá você aí, rapaz? Tá bom? Que friozinho, hein? Eu não sei por onde você anda, mas aqui, Alemão, na nossa terra aqui, 7 graus nesse momento, chegamos a 6 no comecinho do programa, estava 6 graus, agora já está, melhorou bastante, 7 graus agora no momento, que frio, rapaz do céu. Bom dia, Claudino Bento, como é que tá, meu irmão Claudino Bento? Ô Claudino, um abraço para você, Claudino, muito frio aí em São Paulo também, que aqui tá frio, rapaz, aqui tá um frio de lascar, como faz muito tempo que eu não vejo, não sinto, principalmente nessa época do ano, né? Nós estamos em maio ainda. Então, temos que tomar cuidado, prevenir, cuidar da saúde, né? Um abraço, Claudino. Obrigado pelo carinho de sempre, viu? Desse jeitinho, viu? A Rose, deixa eu ver aqui, ela tá mandando uma música para as meninas da creche. As meninas da creche estão esperando uma música para dançar e para esquentar o esqueleto. Então bora lá, Gino e Geno. Já separei aqui. Agora é só alegria. Ofereço aí para Vanderleia, para Dalila, para Keila, para Landa e para todas as meninas da creche. Bacana, já vou separar aqui. Agora é só alegria, Gino e Geno. Deixa eu ver aqui. Eu tinha só separado aqui a galera do chapéu. Mas tá. Então vamos fazer o seguinte. Eu vou tocar uma outra primeiro. Depois a gente vai para essa do Gino e Geno, tá? Combinado? Eu não tinha visto o nome, eu sou meio atrapalhado, né? Faz parte, principalmente com esse frio, a gente fica mais atrapalhado aí, né? Fácil não, mas vamos de música então, são 7h08, 7h08.

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1: 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Agora são 7 horas e 18 minutinhos. 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
4: Itambé FM e a hora certa.
3: 7:20.
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2: Ah, muito bem, muito bem. Vamos falar um pouquinho de coisas da roça, coisas que fazem bem para a nossa saúde. Com esse frio, gente, vamos falar a verdade. Ah, tem coisa mais gostosa do que você tomar um café com leite quentinho, saindo fumaça assim, hein? Eita, mas dá uma vontade de tomar um cafezinho com leite agora. Que delícia, né? Esquentar o couro, como diz assim. Mas que benefício tem tomar um café com leite, rapaz? Além de esquentar o couro, vou falar para você. O café com leite é uma bebida que promove diversos benefícios, mas diversos benefícios para sua saúde, viu? Incluindo, fortalecer o sistema imunológico, favorecer o ganho de massa muscular e ajudar na perda de peso. Sério, Oliveira? Sério? É isso? Esses benefícios são possíveis devido à presença de cafeína e ácido clorogênico, que são compostos bioativos com ação antioxidantes e anti-inflamatórias no café, além de boas quantidades de proteínas e vitaminas do leite. Juntou o café com leite, além de ser uma das bebidas preferidas do povo brasileiro, traz muitos benefícios, viu? Acredita-se que a cafeína presente no café diminui a absorção de cálcio pelo organismo. No entanto, somente a ingestão excessiva da cafeína é que vai causar esse problema, tá? Então, tudo que é bom, mesmo que em excesso, faz mal, tá? Então, o cafezinho é bom? É. Toda hora? Não. Toda hora vai te prejudicar, tá? Agora, o importante, inclusive, que você tome com leite. E tome leite também durante o dia, né? Que vai ajudar também a questão do cálcio, tá bom? Bom, vamos lá, os principais benefícios do café com leite. Vai ajudar no fortalecimento do sistema imunológico, vai ajudar na perda de peso. Por quê? Porque tem boas quantidades de proteínas, tá? O café com leite é digerido lentamente no estômago, controlando assim a fome entre as refeições e ajudando assim a perda de peso. Ah, quer emagrecer? Experimenta tomar uma xícara de café com leite uma hora antes do almoço para você ver. Vai lá, tá? Vai também promover o ganho de massa muscular. O café com leite promove ganho de massa muscular porque o leite contém proteínas de alto valor biológico, que é um nutriente importante para estimular o crescimento dos músculos. Também vai melhorar a concentração, vai prevenir a prisão de ventre. Alguns estudiosos dizem que o café com leite faz mal. Será? Será mesmo? Tá? Então eu vou estar colocando agora aqui no grupo Raiz Sertaneja. Você que faz parte do grupo, você pode acompanhar. Vou colocar em detalhes ali a importância do café com leite e os benefícios que ele traz, tá bom? E tirar um pouco essa mística de que o café faz mal. Tudo que é bom, mesmo que com excesso, faz mal. Então, é só cuidar e saber dosar, né? Dosar. São 7 horas e 25 minutinhos, 7h25. Esse foi, gente, o Coisas da Roça. Quadro gostoso, né? Muito bem, muito bem. Hoje é segunda-feira. Segunda-feira, dia 11, hein, gente? 11 de maio. Como é que foi o seu Dia das Mães, hein? Fala pra mim. É bom demais, né? Estão falando aqui que você pode substituir o leite com leite de coco. Caso você não possa ir com lactose, coisa assim, o leite de coco é uma opção, tá? E leite de coco, não entenda que é aquele leite de coco de garrafinha, não, né? Eu acredito que não é esse. Deve ser o leite de coco integral que você deve comprar em casas aí de produtos naturais, é isso? Mas então, Faça isso, cuide da saúde, tá joia? Demerval, como é que tá Minas Gerais, rapaz? Tá frio aí, Demerval? Fala comigo.
3: Bom dia, Oliveira Júnior. Bom dia, como é que tá o senhor aí? Beleza, beleza aí no Paraná?
2: Rapaz, tá frio demais.
3: Eu e seu Debrano tá aqui.
2: Seu Debrano.
3: Manda uma música aí dos... Quem? Fala aí, Bruno, uma música boa aí. Rapidinho, lembra aí.
4: Ginigeno.
3: Uma delas.
4: Cavaco
2: Cavaco voou. Ô, seu Debrano, um abraço pra vocês aí, Demerval, um abraço, Cavaco voou, já vou separar aqui, tá bom? É, um abraço pra vocês aí em Minas Gerais, tá mais quente aí, porque aqui tá frio, Demerval, frio demais da conta, agora tá 7 graus, você acredita um negócio desse? Rapaz, eu vou separar aqui, um abraço, seu Debrano, um abraço, Demerval, um abraço, povo de Minas, sempre ligadinho com a gente, obrigado pelo carinho da audiência, viu? Ei, Claudino Bento tá falando que lá choveu e tá agora 10 graus. 10 graus é frio. Vanderleia, bom dia, Vanderleia. Um abraço, viu? Vanderleia tá ligadinha lá com a gente, lá na creche. Um abraço a todas as meninas da creche. Eita, que Deus possa nos abençoar e aquecer nossos corações, porque o couro tá gelado. Tá gelado demais da conta. Eita, vamos de música então? João Mineiro e Marciano, já que eu venho com o Gino e Geno, então.

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2: Itambé FM e a hora certa.
3: 7h38.
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0: 7h40, acerta o seu, eu vou arredondando o meu aqui, vamos juntos até as 9 da manhã, 7h40. Vamos dar uma olhadinha como é que tá o frio agora, vamos ver, se já deu uma aquecida um pouquinho nos termômetros. Não, continua 7 graus, gente, eita friozinho da pega, hein, ei, que coisa. É, pra você que tá lavando louça, deve ser uma delícia, né, hã? Que coisa boa, lavar louça, lavar calçada com esse frio, é, lavar roupa. É. Agora sim, tem gente que não gosta de passar roupa, mas passar roupa uma hora dessa é uma boa, não é? Hã? É, como... vamos falar a verdade, friozinho pegou e chegou para valer. Pelo menos hoje, amanhã, gente, se cuide, se proteja, se aqueça, se agasalhe, porque o frio tá frio e frio tá intenso, né? É, desse jeito. É, o Pedrinho, bom dia, Pedrinho. Lá em Luxemburgo, ouvindo a gente, agora aí não deve estar tão frio mais, né? Porque aqui, rapaz do céu, que frio é esse, Pedrinho? Que frio é esse? Tivemos um dia das mães geladaço aqui na região, viu? É, bem frio. Pedrinho, um abraço para você, ótima semana, tá? Obrigado aí pelo carinho da audiência de sempre. Que Deus te acompanhe, te proteja todos os dias dessa semana em Luxemburgo, tá bom? Um abraço, meu irmão. Quem mais tá por aqui? Deixa eu ouvir. Vamos ouvir o meu amigo alemão. Fala, alemão, bom dia.
1: Aô, meu amigo, bom dia, bom dia. Tal do Capital Moreno é o palco ainda. Tava eita, marcando 8 graus agora há pouco.
0: 8 graus? Aqui. Rapaz, aí é frio,
1: rapaz,
0: demais.
1: Rapaz, tô falando, é frio, tá?
0: É?
1: Diz que ontem foi 3 graus ontem.
0: Cê não sei doido. Se é verdade, mentira. Rapaz do céu. Ô alemão, essa temperatura pra região aí é gelado demais da conta. O que tá acontecendo com o nosso Brasilzão, rapaz? Você tá doido? Ô alemão, um abraço pra você. Obrigado pelo carinho da audiência de sempre, viu? Deus abençoe, meu irmão. É, bom dia, Neuza Maria Pelizé. Bom dia, Neuza. Como é que tá você aí? É, friozinho, né? Ixi, bora tomar um café com leite, hein? Bora tomar um café com leite quentinho pra dar uma aquecida no coração, porque olha, tá frio, viu? Ô, tia Lena, tio Carlos, bom dia, bom dia. Muito frio por aí, tudo certinho? Já tomou um café com leite quentinho? Né? Um abraço pra vocês aí, uma ótima semana, viu? É, gente. William Toniassi. Ô, William, bom dia, William. William mandou uma mensagem dizendo assim: ó, mais uma semana começando. É, e com ela novas oportunidades, novas escolhas e chance para perfeita, chance, uma chance perfeita para recomeçar e ser melhor e ir ainda mais longe. Gratidão pelo ontem, fé pelo hoje e esperança pelo amanhã, e que essa semana seja leve, produtiva e cheia de conquistas e boas surpresas. Amém. Forte abraço, meu irmão. Deus abençoe ricamente, viu? Seu dia, sua semana. E que aqueça os nossos corações, tá bom? Vamos lá, quem tá aqui comigo também é o Tonho, lá em Jacarezinho. Deixa eu ver aqui. Deixa eu só achar a conversa. Ah, aqui o áudio do Tonho. Ô, Tonho, bom dia, Tonho, tudo bem?
2: Bom dia, Júnior.
0: Bom dia, Tonho.
2: Uma ótima segunda-feira, cheia de muita paz, muita luz pra amém, você e pra toda a sua família, tá?
0: É nosso.
2: Ô, Júnior, toca uma música pra mim. Pode ser do Tião Carreiro Pardim. Tá?
0: Pode deixar.
2: Jogador de baralho. Valeu?
0: Já separado.
2: Um abraço, fica com Deus.
0: Já separei a música aqui, Tony. Ô, Tony, pra vocês que trabalham também com a mão, né? É, rapaz, trabalhar costurando com esse frio não é fácil, não, viu? Porque os dedos ficam tudo duros, né? Então, tem como colocar um aquecedorzinho aí, ó. E continuar trabalhando, não pode parar, né? Deve ser assim a Deza também lá em Doutor Camargo. Ô, Deza, um abraço pra você, viu? É, põe um aquecedor perto da máquina de costura aí, manda ver. São 7h44. Tião Carreiro, tá no jeito aqui, ó.

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1: É a Rádio Itambé FM. Aqui, o sistema é bruto e sertanejo. É, são 8 horas em ponto. Vai acertando o seu aí. Vamos juntos até as 9 da manhã. Com muita música, muita coisa boa. É uma alegria, né? Aquecendo os corações nesse friozinho de outono, né, gente? Eita, mas tá com uma cara de frio de inverno, né? Mas ainda é outono, viu, gente? É, não se preocupa não, que o inverno ainda tá por vir. Eita, mas ó que beleza. O Cris Miliati, bom dia, Cris. Como é que tá você? Tudo certinho? A Cris mandou assim, ó, te desejo um dia mais, um bom dia, mais que um bom dia, desejo força para prosseguir, fé para jamais desistir, assim seja, né? Ô Cris, um abraço para você, Deus abençoe, viu? Deus esteja sempre ao seu lado, do Marco André, do Rafael, família linda, abençoada. Ah, então, Odaí Gomes, deixa eu ver aqui o que o Odaí mandou pra gente. Odaí, bom dia, velho, tá frio aí, né, rapaz? Eita, que hoje todos os seus caminhos sejam protegidos por Deus. Assim seja para todos nós, né, Odaí? Para todos os nossos queridos ouvintes. Um abraço, Odaí. É, desse jeito, né? Quem mais está por aqui? Deixa eu ver. O Gisvaldo. Bom dia, Gisvaldo. Como é que você está? Deus é o nosso refúgio e nossa força. Defensor poderoso no perigo. É, e também, que mais? É, por isso, não temos medo. Se a terra treme, se os montes desmoronam no fundo do mar, é o Senhor dos Exércitos está conosco, nosso refúgio, é o nosso Deus de Jacó. É desse jeito. O Alda, como é que tá a Jandaia aí? Tá frio também, não? Tá friozinho demais da conta. O Adão Camargo, Adão do Carmo. O Adão do Carmo também, um abraço, Adão. Deus abençoe, um abraço pro Cleitinho, também sempre ligadinho com a gente. Aparecida Silva, bom dia, Aparecida. Ótimo dia, ótima semana para nós, né? Tá frio demais da conta. O pessoal tá aqui reclamando do frio, gente. Mas, né? Tá frio mesmo, faz parte. Mas é bom também, tá? O friozinho ajuda a dar uma acabada com os mosquitos da dengue, né? Vamos pensar de forma positiva, vamos ver sempre o lado positivo das coisas. São 8 horas e 2 minutinhos. Bom dia, Elias Aparecido. Bom dia, garoto. Você tá bom? Fala comigo, Elias.
10: E Oliveira Júnior, Deus abençoe teu dia, seu e da tua família.
1: Amém.
10: Tocou um modão aí pra nós.
1: Já separei um modão aqui pra nós, ó. Durval e Davi. Essa música é linda, gente. É 20 anos ao vivo. Tem a participação do Marco Brasil, inclusive. Bora lá, vamos ouvir? 8 e 3.
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1: Agora são 8 horas e 15 minutinhos, 8 e 15. Vamos fazer o seguinte, agora separa um pouquinho o que você está fazendo, tá? Só um pouquinho. Isso, chega pertinho do rádio, tá? É. E aí, ó, já voltamos com música. Não é o Bom Dia do Oliveira Júnior ainda não. Enganei você. É. Já volto.
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3: Hora certa.
4: 8 horas e 15 minutos.
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5: Daqui a pouquinho tem o Show da Manhã com meu amigo Everson Gaspar. 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Ô Pedrinho, tá, então esfriou em Luxemburgo também, rapaz? Mesmo aí, eu não sei qual estação que tá agora aí, deve ser o quê? Primavera? Não sei. Depois você me fala certinho. Mas, né, vocês já saíram do inverno aí. Mas diz que Luxemburgo é assim, né, Pedrinho? Choveu e esfriou. Diz que agora lá está em torno de 10 graus. Tá. Agora aqui, deixa eu dar uma olhadinha, porque deu uma... Acredito que deve ter dado uma melhorada aqui na temperatura, porque estava 7 graus, né? Vamos dar uma olhadinha agora, nesse momento. Deixa eu ver aqui. Eita. Tá tudo gelado, a mão não funciona direito. 9 graus agora, no momento. 9 graus. Vamos chegar à máxima hoje do quê? De 19? Não sei, talvez, quem sabe. Mas tá frio. Tá frio principalmente pra época do ano, né? José Evangelista, bom dia, rapaz. Tá bom? Gente, eu quero já agradecer vocês novamente pelo carinho de vocês, por terem me acompanhado no sábado. Agora, todo sábado, às 10 da manhã, tem louvor e adoração aqui na Itambé FM. Um programa sem fins lucrativos, especificamente para adorar ao nosso Deus, sempre com uma mensagem interessante. Ó, nós temos um objetivo claro, tá? Que não é fins religiosos, sem denominação, não é denominacional, né? Não é doutrina de igrejas, não, não. A gente quer entender um pouco mais a Bíblia juntos, você aí, eu aqui, e Deus, né? E o louvor e a adoração. Nós falamos um pouquinho sobre fé, tá? E nós vamos falar nesses três primeiros programas, que o primeiro foi sábado agora, fé. Depois vamos falar no próximo sábado sobre graça. E depois vamos falar sobre obras, tá? Esses três têm a ver com a salvação. Então a gente vai falar principalmente nesse início de programa sobre esses três pontos importantes. Eu quero que você me ajude, tá? Eu quero que você entenda e compreenda, né, que sem fé é impossível agradar a Deus. Isso já foi colocado aí no primeiro programa. E a graça, onde entra na situação? Então não perca, próximo programa, o louvor e adoração aqui na Itambé FM 105,9, no sábado às 10 da manhã, das 10 ao meio-dia. E já vai separando o louvor que você quer ouvir, tá bom? Ronivaldo Gomes, bom dia, Ronivaldo. Como é que tá você, rapaz? Tudo certinho? Rapaz, que frio, hein, Ronivaldo? Vamos falar a verdade, né? E o Ronivaldo manda assim, ó: Rainha Mãe do Céu, derrame sobre nós tuas bênçãos e tua proteção. Bom dia. Bom dia, Ronivaldo. Um abraço pra você. E que Deus te abençoe e te proteja. E que derrame suas bênçãos sobre você hoje e sempre, tá? Um abraço, meu irmão. Quem mais está por aqui? Vamos dar uma olhada. O Demerval mandou um áudio, foi bem bacana, Demerval. Que frio, né? Seu Dito, família Martins, seu Dito. Fala comigo, seu Dito.
6: É, tá 6 graus mesmo. Vamos
5: frio, né, rapaz?
6: Bom dia, bom dia, seu Dito. Estamos por aqui, fazendo um cafezinho. Eita. Vamos que vamos. Tá gostoso. Tá friozinho, mas tá bom demais.
5: Tá bom demais, né, seu Dito?
6: Bom dia, família Martinho. Vamos que vamos, tamo junto.
5: Vamos lá, seu Dito. Um abraço pra você, seu Dito. Ó, o cafezinho é bom pra esquentar, né? Precisa, né? O café com leite, seu Dito, é bom demais, né? Como nós falamos. Mas vamos com o Leandro e Leonardo. Copo de vinho também ajuda, né? Mas não uma hora dessa, né, gente? Vai tomar vinho agora não. Agora é café com leite mesmo.

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1: São 8h33, gente. Agora sim, tá? Agora sim. É que tivemos um probleminha cedinho, né? A rádio ficou fora do ar por um período, então estamos atrasados, né? Por isso que eu até comecei achando que seria ali o bloco passado aí, né? O Bom Dia com Oliveira Júnior, mas é agora. Então, para um pouquinho que você está fazendo, chega pertinho do rádio, chega aí pertinho do rádio. Isso, nós vamos com os nossos apoiadores culturais. Vai aguendo o volume, que na volta, aí sim, Bom Dia com Oliveira Júnior. 8h34.
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4: Hora certa!
3: 8 horas e 34.

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2: Muito bem, meus queridos ouvintes, chegou o melhor momento do dia. Momento de juntos pararmos um pouquinho e refletirmos como anda a nossa vida. Temos feito de bom ou não, e principalmente se estamos vivendo ao lado de nosso Deus. Estar ao lado de Deus faz e sempre fará toda a diferença. Então pare um pouquinho o que está fazendo aí. Seja o que for, pare um pouquinho e vem aqui pertinho do rádio. Chega aqui pertinho do seu amigo Oliveira Júnior. Aí, agora se possível, erga um pouquinho o volume e vamos conversar. Meu querido, minha querida, eu quero te fazer algumas perguntas. Sabe, você sabe o quanto você é valioso, o quanto você é precioso ou preciosa para Deus? Você tem noção disso? Você sabe o quanto Deus fez e ainda tem feito por você? E assim, você sabe o quanto você deve para Deus? Tudo que ele faz, o quanto você realmente deve para ele, deve mesmo, deve satisfação, amor, carinho, atenção. Você sabe o quanto você deve para Deus? Nós normalmente cobramos dele, né? Mas ele não nos cobra, mas nós devemos, mesmo assim nós devemos, não é o fato dele cobrar ou não, nós devemos e ponto. Tem um texto que diz assim, olha, na realidade são dois textos. Primeiro é Colossenses 1,17, que diz: e nele todas as coisas subsistem. Nele, em Deus, todas as coisas subsistem, inclusive você. Eu, nós. É, e Hebreus 1, verso 3 diz: ó, e ele é o fulgor da glória, o retrato mesmo da sua subsistência, e sustenta todas as coisas pela palavra do seu poder. É, ele é o fulgor da glória, o retrato mesmo da sua subsistência. Sabe, meu querido, nós devemos a Deus a nossa vida, nós devemos a Ele a nossa saúde, nós devemos a Ele a nossa alegria, nós devemos a Ele o ar que respiramos, o fato de acordar todos os dias, nós devemos a Ele. Às vezes as pessoas não entendem, mas eu vou simplificar contando para você uma pequena história, para que você entenda o que eu estou querendo dizer nesta manhã. Muito bem. Um senhor de aproximadamente 95 anos, já idoso, bem idoso, né? 85 anos, andava pela rua quando teve um mal súbito e caiu. Caiu meio que desacordado, as pessoas pararam, vieram socorrê-lo, veio a ambulância, pegou ele, levou ele para o hospital, prestou ali os primeiros socorros e ele foi colocado no oxigênio. E ele ficou por 24 horas no oxigênio até que se restabelecesse e estava bem e recebeu alta. Ao receber alta, o doutor veio e trouxe para ele a conta de quanto ficou essa estadia no hospital, as 24 horas de oxigênio. E quando ele olhou a conta, era de R$5.000. Ele começou a chorar. E o doutor falou: calma, não fique nervoso. Eu sei, o hospital é tudo caro, né? Mas a gente parcela para o senhor em 10 vezes no cartão. Não precisa chorar por causa da conta. E ele disse: olha, doutor, eu não estou chorando por causa da conta. Na realidade, eu tenho dinheiro para pagar a conta do hospital. Então, por que o senhor está chorando? Me explique. Eu estou chorando pelo seguinte. São 24 horas de oxigênio e eu estou devendo para o hospital R$5.000. Eu tenho 95 anos. Faz 95 anos que eu respiro o oxigênio que Deus me dá. eu fico pensando o quanto eu estou devendo para Ele. Você já parou para pensar o quanto você deve para Deus? Ah, meu querido, entenda que Deus não nos cobra. Ele não está aqui para te cobrar. Ele está aqui para te manter, para te suster. Nós somos seus filhos e o Pai quer ver o filho bem e feliz. Muitas vezes, nós como pais orientamos nossos filhos nos caminhos corretos e nem sempre eles obedecem, mas nós não deixamos de amar por conta disso. Só que Deus, além de amor, também é justiça. E vai haver um momento em que a justiça vai ter que prevalecer. Amor e justiça de Deus andam juntos. Eu quero dizer para você nessa manhã algo muito importante. Você e eu devemos nossas vidas, a nossa subsistência a Deus. Se todas as manhãs nós acordarmos e agradecermos a Ele por estarmos vivos e colocarmos a direção de nossa vida nas mãos deles, eu garanto que se nós colocarmos as nossas vidas, a direção de nossa vida nas mãos de Deus, por mais que venhamos a sofrer, e vai acontecer mesmo assim, nós seremos vencedores, mais que vencedores em Cristo Jesus. Confie, acredite, traga Deus para perto de você, porque estar ao lado de Deus faz e sempre fará toda a diferença.

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1: E também FM, e a hora certa.
2: 8:47.
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2: Eita, são 8 horas e 49 minutinhos, 8h49. Chegamos ao final de mais um Raiz Sertaneja aqui na Itambé FM 105,9. Quero já agradecer você imensamente pelo carinho, pelas participações. Foi um programa gostoso demais da conta, aquecendo os corações nesse friozinho de inverno, mas no outono, mas que frio, né, gente? Vamos falar a verdade, é fácil não, mas enfim, tudo certo, né? Então vamos fazer o seguinte, vou deixar uma última música aqui para vocês. Deixa eu só ver qual que eu vou deixar aqui, inclusive no jeito para Canarinho Prisioneiro, uma boa música para a gente encerrar o programa. Amanhã estaremos de volta a partir das 6 da manhã, se assim Deus permitir. Gente, beijo no coração, nos dê saúde, né? E permitir que estejamos vivos. Então, até amanhã, se assim Deus permitir. Um grande abraço, Deus abençoe, uma ótima segunda-feira, uma ótima semana para nós. Fiquem com o show da manhã. Até amanhã, gente. Tchau!

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1: 8:53.
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0: Bom dia, que frio, hein, gente? Meu Deus do céu, tá tudo congelado aqui, tá doido? Rapaz do céu, nesse tempo de frio fica tudo duro, né? Meu Deus do céu, né?
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0: É o show da manhã começando pra você. Você tem... que você tá já achando? Eu falei que fica tudo duro, eu tô falando os ossos, as mãos, os pés, né? É, menos aquilo, viu? É. É, que lá falando, meu Deus do céu, né? Tá doido. É isso aí, 8 horas e 57 minutinhos, começando mais um show da manhã. Bom dia, bom dia, bom dia, minha gente. Bom dia, como é que você tá? Tudo certinho, tudo tranquilo? Nós estamos aqui fazendo esse programa gostoso. Estamos chegando nesta manhã. É isso aí, estamos chegando nessa manhã gostosa, maravilhosa de segunda-feira. Eita coisa boa, chegamos!

FM, bom dia, bom dia, bom dia, bom dia, meu povo, bom dia. Como é que vocês estão? Tudo certinho? Tudo sossegado? Como é que foi o final de semana? Como é que foi o dia das mães? Passaram com os filhos? Eita, coisa boa! Começando mais um show da manhã num ritmo de festa pra você!

ritmo de festa pra você nessa manhã zona gostosa, né? Friorenta, meu Deus do céu, que frio danado, né? Rapaz, aí que eu falei, nesse frio tem que dormir coberto. Ixi, não, dormir com as 4, 5 cobertas em cima, né? Ele fala, mamãe, é coberto, coberto mesmo, né? Ai, ai, ai. Bom dia pra você, gente. Bom dia. Hoje é que dia que é hoje? Hoje é dia 11, né? Dia 11, segunda-feira, dia nacional do reggae, né? É, dia nacional do reggae. Ó, é o dia do reggae. Ó, lembra dessa?

0: bom dia pra você, bom dia. Vamos começando mais um show da manhã. Bom dia, bom dia, bom dia. Tudo certo com você? Tudo tranquilo? Tomou teu cafezinho já? Já? É, nesse frio tá gostoso tomar um café, comer uma sopa, né? Comer alguma coisa quente. Que, produção? Não, isso aí é à noite. A mulher é à noite. É. Falei coisa quente, ele já falou. A mulher, ah, vai te catar, rapaz. Tá doido? É, tem umas mulheres que é gelada, rapaz, Deus o livre. Tem umas mulheres que tem os pés gelados, põe os pés dentro da coberta em cima da gente, tá doido? Deus o livre, rapaz. Falou, não. Ai, amor, vem cá esquentar a cama. Aí entra lá, pega e põe os seus pés no pé dela nas costas da gente, você tá doido? Deus que me perdoe. Esse frio, você tá é doido, rapaz do céu. Vem cá esquentar a cama, amor, vem aqui. Daí vai lá, a mulher põe os pés gelados nas costas da gente, na meio das pernas da gente. Tá doido, que frio danado. Deus o livre. Ah, vem me esquentar minhas mãos, aí põe a mão na gente nas costas da gente. Você tá é doido, Deus que me perdoe, viu? É, rapaz, pensa o quê? Pensa que é fácil, é? É. Vamos ouvindo mais um show da manhã pra você. Começando mais um show da manhã. É isso aí, é final de semana. Passou já, né? Começou a semana, então. Então vamos agradecer a Deus por mais um dia, mais uma manhã maravilhosa. Agradecer a Deus por esse momento, né? Da gente estar aqui falando de Deus. Começar a falar umas besteiras aqui, umas brincadeiras pra alegrar a nossa manhã. Mas a gente fala sério também. Na hora de falar sério, a gente fala sério, né? É, tudo tem os seus momentos e tem a sua hora, né? É. Deus abençoe vocês, vocês que estão acompanhando a gente. Que Deus possa estar sempre abençoando você, abençoando a tua manhã, abençoando a tua tarde, abençoando também a tua noite. Que seja uma semana mas muito, muito, muito abençoada pra você, tá? É isso aí, que Deus possa estar sempre com você, trazendo coisas boas nesta manhãzona maravilhosa. É, coisas boas, sempre trazendo maravilhas, porque Deus ele é maravilhoso, né, gente? Gente, que eu falei pra vocês, a gente brinca um pouquinho aqui pra alegrar amanhã, fala umas bobeiras, mas tem um momento da gente falar sério e agradecendo a Deus, né, por este dia, por esse frio que está chegando, né, por essa chuva maravilhosa que caiu aí, molhou bem a terra, graças a Deus, olha. Deus é maravilhoso, é que eu falo, eu nunca reclamo, né? Sempre eu agradeço, mesmo que chove bastante, mesmo que faça frio, né? Eu não reclamo, porque Deus sabe de todas as coisas e Deus conhece tudo, né? Então ele sabe de todas as coisas, então não adianta a gente ficar reclamando, ficar murmurando, ficar falando coisas, não adianta, né? Deus sabe de todas as coisas e assim a gente vai fazendo esse programa gostoso, esse programa maravilhoso, que Deus só tem nos dado cada vez mais, trazendo sempre coisas boas e levando coisas boas aos nossos corações, né? Deus possa estar com você, sempre trazendo maravilhas, trazendo coisas maravilhas para você, mas coisas boas mesmo, sabe? Quando a gente agradece a Deus, quando a gente consegue aí fazer as coisas do dia a dia, né? Você tá com saúde, você tá bem, então dá graças a Deus. Eu vou tocar essa música aqui da Bruna Viola hoje, começando com essa aqui. É a música Bença, tá? Bruna Viola, essa música é muito bonita dela. E já agradecendo a Deus por esse dia, por esse começo de semana, né? Agradecendo a Deus por tudo que o Senhor tem feito, realizado nas nossas vidas. Tá bom? Esse ventinho também tá cortando, tá frio, mas graças a Deus tudo dá certo, né? Só basta você crer, só basta você ter fé, só basta você acreditar que tudo vai dar certo na tua vida. E quando a gente acredita, é a melhor coisa que tem. 9:04, vamos lá, começando mais um show da manhã. É o programa da galera, é aqui, é o show da manhã.
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0: Até o meio-dia, eu tô por aqui fazendo companhia no seu rádio. Bom dia pra você, bom dia. Deus te abençoe.

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0: Peter Tosh com Johnny Begu. É isso aí, música bonita, um reggae pra você.
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0: Agora vem Rio Negro e Solimões, Frio da Madrugada. Tá frio aí ou não? Hã? Ixi, nossa. Bom dia.

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1: 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Até o meio-dia, tô por aqui fazendo companhia pra você. Já mandou teu alô pra gente? Já mandou tua música? Já pediu? Vai mandando aí, gente. Agora vem Felipe Falcão, Que Pena. 9 horas e 18 minutinhos. Tá frio aí ou não?

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2: 9:21, vem Zezé de Camargo e Luciano, Frio da Primavera, participação de Fagner, Dois Tempos. Sim.

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3: Oi, gente! Tudo bem? Nós estamos chegando aqui na nossa rádio preferida. Maravilha de programação. Hoje é segunda-feira, né, Chuchu? Pois é, hoje é dia 11. 11 de maio de 2026. Muito prazer, Cauê, aqui. E agora tem notícias do mundo dos astros, né? O horóscopo que tá chegando. Bora começar?
4: Alô, você de Aries! A semana tá começando com a lua no signo anterior ao seu, e hoje não dá para esperar grandes novidades, tá, bebê? Mas ela não ajuda, se ela não ajuda muito, também não deve atrapalhar, né? E revela que o dia pode ser mais proveitoso se você cuidar dos seus assuntos e focar nos resultados. A sorte vai soprar em direção em matéria de dinheiro e seu carisma ficará irresistível no departamento amoroso. Astral, cúmplice com o seu xodó. Número da sorte hoje é o 14. A cor é lilás. Ouro. A segundona chega com boas notícias, viu? E seus planos, projetos vão ganhar excelentes estímulos, meu cristalzinho. Hoje a sua imaginação vai estar mais fértil e deve, inclusive, né, deixar aí você numa boa, viu? Você pode ganhar com isso, com certeza. Aproveita. Bom, nas relações aí é o seguinte. A dica para você hoje no setor do coração é o seguinte. O período será grande de entrosamento com seu love. E reencontro pode surpreender quem está solteiro, tá? O número de hoje é o 60. A cor é verde esmeralda. E você de Gêmeos, olha só, bora se mexer para ir atrás das suas metas e engordar seus ganhos, porque se depender da lua cheia, você vai sair no lucro hoje, tá? Sua comunicação fica ainda mais empoderada do que já é e você vai convencer quem quer que seja, inclusive aquele crush que desperta sentimentos intensos. Romance é repleto de sintonia hoje, tá bom? Número da sorte é o 14, a cor é azul esverdeado. E você de Câncer, eba, oba, caranguejinha, se depender dos astros, você vai segundar com sorte, hein? É, pode ter início de semana dos mais prósperos. Que bom, né? Hoje seus dons criativos vão brilhar mais do que nunca e você pode ter muito sucesso ao começar coisas novas. É, na paixão é o seguinte, o crush dos sonhos pode chegar e entrar na sua vida pra ficar. Pronto, falei. Número da sorte hoje é o 30, cor roxo. E assim, ponto final, terminamos o nosso primeiro bloco aqui do horóscopo, prometendo voltar daqui a pouquinho, né? Pra falar pra você de Leão, Virgem, Libra e Escorpião. Continue com a gente aqui na melhor programação do Brasil. Até daqui a pouco.
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12: Olá, turma! E aí, tudo bem com você? Tá começando mais uma edição do Fofoqueira. Muito prazer, eu sou o Silva Júnior e agora eu vou desfilar o meu veneno. Hoje é segunda, 11 de maio de 2026. A partir de agora você fica por dentro de tudo que tá dando o que falar no mundo dos famosos. E eu começo com Marjorie este ano. Ela que voltou aos holofortes e movimentou as redes sociais após surgir com um bizu ousado, diferente. Um importante evento que ela foi dedicada ao cinema nacional no Rio de Janeiro. A atriz apostou em um vestido branco com recortes marcantes e fendas laterais. Criação de Alexandre Erskovitch, que rapidamente dividiu opiniões entre fãs e internautas. Enquanto muitos elogiaram a elegância da peça com personalidade e presença da artista, outros classificaram o look como exagerado, apelativo e até polêmico, gerando uma enxurrada de internautas. Enquanto muitos elogiaram a elegância, a personalidade e a presença da artista, outros classificaram o look como exagerado, apelativo e até polêmico, gerando uma enxurrada de comentários nas plataformas digitais. A repercussão reforça como escolhas de moda de grandes nomes da televisão e também do entretenimento continuam despertando forte engajamento público, especialmente em eventos de grande visibilidade. Mesmo em meio às críticas, Marjorie também recebeu defesa de admiradores que destacaram a sua autenticidade e estilo. Olha, gente, eu vou dizer uma coisa, você pode vestir a melhor peça do mundo ou a pior. Você vai levar pedrada de qualquer forma, porque nem Deus agradou todo mundo. O último que tentou agradar morreu crucificado. O episódio também mostra mais uma vez como moda, celebridades e redes sociais seguem profundamente conectados, transformando aparições públicas em debates instantâneos na internet. Você sabe, eu aumento, mas não invento. Já já eu volto com mais destaques do mundo dos famosos.
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38 minutos nesta manhã friorenta. Rapaz, minha mão tá um gelo aqui, viu? Vou ligar meu computador agora ali. O ventiladorzinho fazia tchum. Não queria rodar direito, não. Falei, meu Deus do céu, esfriou, né? Aí o óleo já fica duro também. Aí já não vai. Falei, vixe, nós já abri, já arrumei. Ah, louco, viu? É tudo num dia só, hein? É. Ontem a rádio também não ligou o computador. Hoje também não, tive que vir duas vezes ontem e hoje aqui, mas que já agora já deu certo, já configurei lá, já deu certo também, tá? É isso aí. Bom dia, bom dia, bom dia pra você. Deixa eu mandar um bom dia pra quem tá mandando um bom dia pra mim. Eita, coisa boa! Bom dia aqui pra minha amiga Judite Segantinha. Alô, Judite, bom dia. Tá ligadinha com a gente também? Bom dia, Judite. Bom dia também a Rosa Berlato, que tá acompanhando a gente. Também o Elias Aparecido, bom dia. Também a Eva Aparecida, bom dia, gente. Bom dia também a Neide Castaldelli, que tá acompanhando a gente por aqui. Né, Neide? Bom dia. Tá frio aí ou não? Ixi, nossa. É, também a Adriana tá ligadinha conosco também, tá indo trabalhar, isso eu ouvi na rádio também, FM. Bom dia pra vocês aí, tudo de bom, viu? É isso aí, bom dia, bom dia, bom dia, né? É isso aí, bom dia. Vamos lá? É, deixa eu ver aqui, Ronaldo estava aqui na rodoviária, Maringá, uma cantoria e pedindo pra todo mundo pra pagar a passagem dele. Ah, tá. E quando eu paguei. Ah, tá bom então. Ai, ai. Tá certo, Adriana. Tá certo. Tem um rapaz lá que é o Ronaldão, né? Aquele Ronaldão, sabe? O Ronaldo que mora na rua aí. Que tá de volta na cidade aí. Ele tava querendo ir pra Maringá e não tava pedindo pro pessoal pagar a passagem dele. Ele falou: ah, eu peguei e paguei a passagem dele. Tá certo, é isso aí. Ah, não vai levar nada dessa terra mesmo, né? Tranquilo. 9 horas e 40 minutinhos, bom dia pra você, bom dia, bom dia, bom dia. Você viu que a Ana Castela tá, ficou braba, veio aqui na Expoingá, né? É, e ficou braba, hein? Rapaz, ela foi querer comprar 50 algodão doce, né? E o pessoal queria cobrar R$50 cada algodão doce só porque era Ana Castela. Você acredita num negócio desse? Aí foi em outro lugar, cobraram 30 cada um. Meu Deus do céu. E ela tava braba, hein? Colocou lá na internet e falou: rapaz, meu dinheiro, sabe por que é Ana Castela? Meu dinheiro não é assim também, não. Ela queria comprar pras crianças, né? Aí ela ficou braba, rapaz. Onde já se viu? Mas tá certo. O pessoal querendo abusar da situação, né? É, isso aí. Vamos lá, 9 horas e 41 minutinhos. Vamos com música pra você, porque aqui o show da manhã não pode parar.

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4: Oi, gente, tudo bem? A gente tá de volta aqui na melhor programação do Brasil nesta segunda-feira. Como é que você tá? Tudo bem? Ah, que ótimo, espero que esteja muito bem, viu? Tá na hora de trazermos aqui dicas astrais. É o nosso horóscopo que tá na área pra falar pra você de Leão. Leodivos e Leodivas terão início de semana com as atenções voltadas para as finanças, viu? É, quem avisa é a lua que avisa. Ela também deixa a sua percepção turbinada na hora de lidar com o dinheiro e você pode ter excelentes resultados ao negociar preços, prazos e também dívidas. Bom, nos assuntos do coração, use e abuse da sua seducência e boa lábia para envolver quem deseja. O número de hoje é 4, a cor é azul turquesa. Virgem. Meninos e meninas de Virgem, segundona começa com excelentes energias em um dos setores mais favorecidos da sua vida amorosa. É, pronto. É, a lua sorri para os astros, garantindo que a sintonia será de dar inveja. Olha... Hoje Mercúrio sai do modo retrô, mas segue em seu inferno astral e aconselha agir com mais sutileza nos contatos em geral, ok? No trabalho, tudo indica que vai render mais em atividades que possam ser feitas em silêncio. Isso também deve, inclusive, contribuir com a sua saúde e seu bem-estar, né? Assim, quanto mais sossego, melhor tende a se sentir. O número de hoje é o 37, a cor é o vermelho. Librinha! Você começa a semana com o pé direito, bebê. Vai segundar com ótimas perspectivas, tanto no trabalho quanto no lado financeiro. Agora, as melhores notícias ficam para conta de Mercúrio, que interrompe aí a caminhada contrária e promete dar um belo impulso aos seus ideais. Olha, na paixão há chance de definir os rumos do envolvimento e se acertar com o crush. A vida 2 fica mais firme e forte, viu? O número de hoje é o 7, a cor é branco. Escorpião. E você de Escorpião? Como se não bastasse seguir toda linda e poderosa no setor mais positivo do seu horóscopo, hoje a lua chega para harmonizar com Vênus e Júpiter, blindando a proteção do seu astral em todos os setores, viu? Sobretudo no lado material e amoroso. A sorte vai sorrir para o seu signo em matéria de dinheiro. No amor, o romance também atravessa uma fase maravilhosa, né? E a harmonia vai reinar no convívio com o mozão. O número de hoje para vocês é o 38, a cor é o prata. E assim, ponto final. Terminamos o nosso segundo bloco aqui do horóscopo, prometendo voltar daqui a pouquinho para falar para você de Sagitário, Capricórnio, Aquário e Peixes. Continue aqui na melhor programação do Brasil e até daqui a pouco.
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11: Oi, oi, oi, oi, oi, oi, oi, já estamos de volta com o Fofoqueira e eu vou desfilando o meu veneno sobre ele, o galã Cauã Raymond, que movimentou as redes sociais ao compartilhar registros raros do início da sua carreira como modelo, reacendendo a nostalgia entre fãs e admiradores. O ator publicou fotos e vídeos antigos, né? De antigos desfiles e ensaios dos anos 2000, mostrando fases pouco lembradas antes de se consolidar como um dos grandes nomes da TV. A imagem rapidamente viralizou, com internautas destacando a transformação física, principalmente, viu? É, do ator, ao longo desses anos todos, e reforçando a sua popularidade. Comentários exaltando beleza, carisma e evolução dominaram as redes, enquanto muitos brincam com o galã. Melhorou com o tempo, hein, Cauã? Hoje, referência em estilo de vida fitness, Cauã voltou a chamar atenção, não apenas pela carreira artística, mas também pela trajetória visual que acompanha sua presença pública há décadas. A repercussão reforça como figuras consolidadas da TV como Cauã continuam gerando forte engajamento ao revisitar momentos marcantes de suas trajetórias, especialmente quando unem memória afetiva. Imagem! Daqui a pouco eu volto com o último assunto de hoje do Fofoqueira.
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Agora são 10 horas e 7 minutinhos, 10 e 7 nessa manhã maravilhosa, abençoada, que Deus nos dá todos os dias, né? Chegou o momento da gente dar aquela paradinha na programação, falar um pouquinho de Deus, lembrar que Deus, ele existe e ele está com você, é claro, pode ter certeza disso. Deus, ele é maravilhoso e ele está com você em todos os momentos, né? Graças a Deus, mais uma manhã abençoada, uma manhã gostosa, né? Na presença do Senhor, na presença de vocês. É muito bom ter a companhia de vocês aqui. Vocês nem imaginam o tanto que é gratificante ter vocês conosco aqui, viu? Muito bom mesmo. A gente só tem palavras de gratidão, palavras a Deus Todo-Poderoso, né? Então, como eu disse, chegou um momento da gente estar uma paradinha na programação, falar um pouquinho da vida, né? Porque é isso que a gente faz aqui. Nós falamos um pouquinho da vida. A vida, ela é feita para ser vivida, né? Então, a vida, ela é feita para fazer o quê? Para ser vivida. Então, a gente está aqui para poder viver cada vez mais, né? A gente poder aprender todo dia um pouquinho. E assim a gente vai levando a vida de qualquer maneira, né? Já levando a vida do jeito que der aí, do jeito que dá certo. E assim a gente vai levando a vida. Tem gente que planeja muito o dia, né? Ah, eu vou planejar isso, vou planejar aquilo, vou fazer isso amanhã, vou fazer aquilo. Aí não consegue, não dá nada certo. Fica lá com aquela cara de sei lá, né? Aquela cara ruim, dizendo triste, ah, não consegui fazer isso, não consegui fazer aquilo, né? Eu queria ter feito, eu queria ter terminado. Mas, gente, tudo é na hora de Deus, tudo na hora que Deus quer. Então, não adianta a gente querer fazer as coisas tudo correndo sai mal feito, né? Inclusive, até esses dias eu estava falando, né, que a imperfeição, né? Tudo que você vai fazer correndo sai mal feito. Então faça tranquilo, faça sossegado, que no final das contas dá tudo certo, né? Só basta você crer e acreditar, né? Então a gente vai acreditando cada vez mais e isso que vai importando, né? Vamos lá para a nossa mensagem de hoje. Hoje que é dia 11, né? 11 do 5 aí, já quase chegando aí, já no meio do mês, no mês de maio. Parece que o mês começou esses dias, choveu bem, esfriou bastante, né? Então, fazer o quê, né? Faz parte da vida, né? A palavra diz para você hoje, ó: contribua com sua parcela para tornar mais belo este mundo. Olha só essa palavra de hoje. Um pequenino gesto, uma ação significante, pode melhorar muito o ambiente em que nós encontramos, elevar o entusiasmo de quem está desanimado, reanimar aquele que está desiludido. Um simples aperto de mão confiante faz renascer, por vez, a coragem de quem estava por fraquejar. Então, contribui com algo do seu para tornar mais belo este mundo. Quando eu vejo essa palavra, eu leio essas palavras, né, a gente entende que esse mundo, ele é cheio de aflição, né, gente? Cheio de coisas difíceis. Mas também tem coisas boas também, não vamos só colocar aflições nesse mundo. A palavra diz que nesse mundo terás aflições, né? A palavra de Deus já diz isso, que nesse mundo terás aflições. Mas através das nossas aflições, das coisas que vêm no dia a dia, a gente tem que ter cabeça. Nós precisamos pensar. A cabeça, para que ela é feita? Para pensar. Uma cabeça pensante, não é assim? Então vamos contribuir para que tudo melhore na tua vida. Através do quê? Da paciência, da tranquilidade, do amor, né? Então, muitas vezes a gente se desilude com certas pessoas, desilude com parentes, com pai, com mãe, com filho, com esposa, com esposo. Às vezes a gente desilude. Mas tem que entender
que tudo na vida tem um porquê. E o porquê de Deus não é o seu porquê, né? De repente é Deus tirando alguma coisa de você. Então contribua com sua parcela para tornar mais belo este mundo. Como é que a gente faz isso, gente? Como que a gente faz para a gente poder ter um dia melhor? Hã? Como que a gente faz? A gente tendo um dia melhor, contribuir com o irmão, com a irmã. Não é bom a gente poder contribuir com alguém? Ajudar alguém? Então são gestos, pequeninos gestos de ação significante, insignificante quer dizer, que pode melhorar muito o ambiente em que nós encontramos, elevar o entusiasmo de quem está desanimado, reanimar aquele que está desiludido. Sabe como? Uma palavra, um abraço, um bom dia, um boa tarde, né? O dizer o tanto que esta pessoa de repente é importante para você. Eu sempre tenho uma coisa comigo. Muitas vezes as pessoas dizem que é importante quando morrem. Ai, morreu tal pessoa. Meu Deus, como essa pessoa vai fazer falta. Como essa pessoa, ela, nossa, que dó que ela morreu. Que dó que ele foi embora. Era tão legal, ele era tão bacana, ele era tão isso, tão aquilo. Mas enquanto a pessoa estava viva, nunca alguém chegou nele, nela e falou isso. Então a pessoa às vezes se sentia um lixo. Não sabia que era tão importante. Aí a pessoa morre e depois fica aqui vagando na terra. Daí ela ouve lá na hora do enterro dela dizer: nossa, a pessoa era muito querida, essa pessoa era muito bacana. Aí a pessoa fala assim: mas será que estão falando de mim? Né? Será que estão falando de mim mesmo? Porque só quando morre que a gente fica bom. Que a gente era bom, que a gente era isso, que a gente era aquilo. Mas quando está vivo não tem valor algum, não dá valor algum. Não é assim? Não é dessa forma que acontece? Morreu, gente, acabou. Então por que eu estou dizendo isso para você? Para você falar para alguém que você ama, que você gosta, ajudar alguém enquanto está vivo. Não vai adiantar você depois ficar chorando na beira do caixão. Não vai adiantar depois você ficar aí murmurando, falando: ai, como ele era bom, como ela era boa, ai, ela fez isso para mim, ele fez isso para aquilo. Aqui, isso é importante, a pessoa guardar aquilo que fizeram para ele, para ela um dia. Isso não tem preço que pague, né? Então eu falo para você, você que está ouvindo a Rádio També FM, dê valor às pessoas que estão ao teu lado. Dê valor às pessoas que fazem as coisas por você. Dê valor a teus filhos, independentemente deles serem mal agradecidos, porque vão ser mesmo. Às vezes do seu esposo, da sua esposa, às vezes vai ser mal agradecida. Os amigos, muitas vezes também, né? Mas sempre eu digo, amigos, olhar quem é teu amigo, quem realmente gosta de você, quem se preocupa com você, quem te puxa a tua orelha. Sempre eu falo, quem te puxa a tua orelha, que briga com você porque gosta de você. Ô, rapaz, não faz isso não, toma cuidado, tal coisa está fazendo errado. Esse se preocupa com você. Agora aquele que fala: não, faz mesmo, vai lá, isso mesmo, faz isso. Esse não tá nem aí não, ele quer ver você no fogo, né? Hoje em dia tem que tomar muito cuidado com amizades. Amizades é complicada. Sempre eu digo isso. Toma muito cuidado. Certas amizades que a gente tem, né? Tem que tomar muito cuidado. Mas é o que eu falo. De repente você encontra alguém na rua e diga: bom dia, tudo bom? Dá a mão para a pessoa, tá tudo certo. A pessoa se sente, ela se sente valorizada, o valorizado, né? Eu falo assim que um bom dia muda muita coisa. Um bom dia, um abraço, um beijo da esposa, do esposo de manhã, né?
um sorriso. Mas tem mulher que levanta já com a cara emburrada, homem levanta com a cara emburrado, né? Já não fala direito, não fala nem tchau para a mulher, não fala nem tchau para o homem, para o esposo, para os filhos. Já levanta já carrancuda, carrancudo, né? Então aí fica difícil da gente conviver no, dentro de um lugar, dentro da casa da gente. E tudo que nós falamos, tudo que nós fazemos tem consequências, né? Dentro do nosso lar tem que ter harmonia. Aí você discute, você briga, você xinga, você fala um monte de coisa. Aí você taca a panela, taca prato, taca copo, vem para cima do esposo com unhas e dentes. O esposo vai para cima da mulher também, porque também quer revidar. Aí bate na mulher, a mulher pega, vai lá na justiça, entra com aquela ação lá da Maria da Penha, o homem vai preso. Menino do céu, aí vira um balaio de gato. Aí o que era para ser amor, o que era para ser coisa boa, se transforma em raiva, em ódio, em separação, em tudo. Aí complica a situação, né? Então por isso que eu falo, um sempre tem que ceder, né? Falar, gente, ó, vamos parar com isso, vamos fazer as coisas melhores, né? Vamos ficar quieto, não vamos ficar discutindo não, ficar gritando não. Ah, mas é isso, é aquilo, gente. Calma. Nada se resolve no grito, mas sim na conversa muitas vezes, né? Muito nas coisas, nas conversas às vezes. A gente fica nervoso, sim, mas nada se resolve no grito, né? Mas às vezes nas conversas. Aí teu vizinho ouve que você tá gritando, xingando a tua mulher, falando um monte de coisa. Aí teu vizinho fala assim, não vê a hora que você separa da sua mulher para dar de cima da sua mulher. É, meu amigo, tem muito disso, né? E a mesma coisa do outro lado. A mulher não vê a hora que o homem se separa dela para ir lá dar de cima dele. Tem muito disso. Aquele negócio, quando às vezes você não dá valor, outra pessoa dá valor. É, e é o que mais tem hoje. De repente o homem tem uma fazenda, tem um sítio, tem dinheiro. E a vizinha do lado, o vizinho do lado tá doidinho. Falou, opa, eu quero me dar bem, né? É, então é o que eu falo para vocês. Quando você não dá valor, vai ter outro que vai dar valor, né? Então é que eu digo. Então dê valor a pequenas coisas que às vezes alguém faz por você. Ó, contribua com sua parcela para tornar mais belo este mundo. Um pequenino gesto, uma ação insignificante pode melhorar muito o ambiente em que nós encontramos. O que quer dizer isso? O lugar que nós encontramos é o quê? Nosso lar, nossa casa, nosso mundo, né? Então elevar aí o entusiasmo a quem está desanimado, uma piada, uma brincadeira. Por isso que eu chego já de manhã nessa rádio, já brincando com vocês, falando uma besteira, brincando, para poder animar a tua manhã. E aquele que está desiludido, um simples aperto de mão, confiante, faz renascer por vez a coragem de quem estava a fraquejar, né? E é assim. E às vezes as nossas palavras aqui, você acaba ganhando força com ela, acaba ganhando coisa boa com ela, as nossas palavras. Isso, e é isso que nós precisamos, gente. Dar atenção às pessoas, dizer palavras boas para as pessoas, começar a dizer coisas boas, profetizar coisas boas na vida das pessoas. Então contribui com algo do seu para tornar mais belo este mundo, né? Às vezes você está na tua casa, você, eu vou pegar uma muda de uma flor, de uma planta para plantar aqui na frente. Vai lá, pega uma mudinha, planta lá. Só se você não cuidar dessa planta, o que acontece com ela? Ela morre. Se você não aguar ela, ela morre.
Se você não dá amor, falar com a planta, ela morre. Então, nós somos da mesma forma. Se você não regar o teu jardim com a sua família, eles vão morrer também. E assim também com os amigos. Para fora, outras coisas também. E a gente precisa regar todos os dias. Se você não regar, morre. Se você não cuidar, morre. Então é o que eu falo. Nós precisamos tornar mais belo este mundo. E quando a gente planta uma flor, hora que ela dá a flor, a tua casa não fica mais bonita? Tua casa não fica mais bela com aquela flor? E é isso que você tem que fazer com a tua vida, né? Ser mais bela. Renascer essa flor que tem dentro de você muitas vezes. Eu digo tanto para a mulher como também para o homem. E não adianta o homem dizer, ah, mas vou renascer uma flor dentro de mim. É desabrochar, gente. Desabrochar. O que que é? É a gente poder ser melhor nessa terra, nesse mundo. Sempre eu falo isso. Então confie no amor que Deus te deu. No dia que Deus te deu. Na manhã que Deus te deu. Confie. Que através do seu dia a dia, você vai melhorando cada vez mais, fazendo com que as coisas acontecem na tua vida, através do seu amor. E muitas vezes a gente é fraco, a gente fraqueja também, né? A gente não é forte todo dia, e eu também não sou forte todo dia. Tem dia que a gente fraqueja, não dá certo, né? Então, a gente tem que já no outro dia dizer, opa, hoje vai ser melhor. Hoje vai ser melhor que amanhã. Que ontem. Né? Então tem que ser melhor, cada vez mais melhorar. E através do seu dia a dia que você vai melhorando. Através de você entender que você veio nesse mundo para poder ser feliz. Para colocar essa cabeça, que nem eu disse, para pensar, porque a tua cabeça é pensante. Muitas vezes você coloca essa cabeça para negativismo, trazendo coisas difíceis para você, para a tua vida, para a vida da tua família, com xingamentos, falatórios, reclamações. Tá frio, reclama; tá calor, reclama; chove, reclama; não chove, reclama, né? Tudo reclama. Então vamos parar com isso. Vamos agradecer mais e reclamar menos. Ah, tá frio. Ah, eu não gosto de frio. Eu também não gosto de frio, mas se Deus deu frio, vai adiantar eu reclamar? Vai adiantar eu murmurar? Frio é bom, não é ruim. Tipo assim, tem a parte ruim que a gente fica tudo encapuzado, com frio, com roupa, com sapato, com meia, com um monte de coberta. Mas tem momentos bons do frio também. Da gente ficar juntinho na cama. Eu não falo só fazendo aquilo, não. Tô falando assistir um filminho, comer uma pipoquinha, quentinho ali, um abraçadinho com o outro, porque no calor ninguém quer ficar, né? Então no frio dá pra ficar. Eu tava brincando hoje, né? A pessoa chega lá, vem esquentar a cama, amor. Coloca as pés gelados no meio da gente. Aí danou tudo. Né? Fala, vem aqui, amor. O homem que é homem sabe o que faz? Vem aqui, amor, eu vou esquentar teus pés. Coloca teus pés lá no meio das pernas dele. Vem cá, aí fica quentinho. Aí eu vou falar a verdade pra você. Aí dali para outra coisa é dois pulos. Olha, ele me esquentou. Ai, que gostoso. Então é o que eu digo para você, gente. São pequenos detalhes da vida que muitas vezes a gente não dá valor, né? São pequenos detalhes. Vem aqui que eu vou te esquentar. Faz um chazinho à noite para a esposa. Levar um chazinho. Não, eu fiz um chá para mim, vou levar um chazinho para você. E tem vários chás que a gente compra por aí, né? Tem de camomila, tem de chamate. Chamate eu não conselho vocês tomar, não, tá? Os homens principalmente, tá? Chamate é meio broxante, então cai fora de chamate. Tem tantos chás bons aí, chá de carquejo, chá de boldo, chá de camomila.
Ixi, tem de morango com não sei o quê. Rapaz, agora tem vários chás. Eu tenho ali um monte de chá ali. Só tomo também no frio, né? Eu tomo no frio. Vou lá, faço um chazinho à noite, né? E tomo no frio. É gostoso. Então é o que eu falo. É muito bom você tomar um chazinho à noite. É pra você esquentar o couro, nem se diz, a barriga, dormir quentinho. E é bom demais antes de você dormir. Faz um chazinho bem quentinho, toma pra você ver que gostoso que é. Você dorme mais relaxado, mais relaxada, né? É gostoso, é bom demais. É o que eu falo, gente, são pequenos detalhes da vida que a gente não dá valor. Imagina, a mulher tá lá, vamos fazer um chazinho, o que você quer? Que chá que você quer? Tem esse, ah, eu quero esse. Aí você vai lá, faz um chazinho pra você, pra ela, leva lá na cama. Ei, tem coisa mais gostosa? Não tem. Né? Então o frio, ele traz outras oportunidades de fazer uma sopinha quentinha, né? Uma sopa de mandioca, uma sopa de legumes. Né? Então é o que eu falo, tudo tem um porquê. Fazer uma canjiquinha com carne de porco, nossa, é uma delícia também, bem quentinha. Ah, é uma delícia. Então são coisas que em certos países não existe, porque tem lugar que é só calor. E não era só país não, estados também, tem lugar que é só calor, não tem frio. Né? Então é o que eu digo, gente. Aproveita, não reclama. Ah, mas giou essa noite. O que a gente pode fazer que giou? Não tem o que a gente fazer, né? Hoje eu fui para Itambé de manhãzinha, era quase 6 horas da manhã, que o computador lá não ligou, e tava tudo com neblina, tudo nuviado, que nem se diz, né? Tudo cheio de nuvens, tudo nuviado. Então eu falo assim, tinha coisas que é assim mesmo, fazer o quê? Ir devagarzinho, chega lá, tranquilo, arruma o que tem que arrumar e vai embora. Vai adiantar eu reclamar porque eu acordei cedo, porque eu tive que ir lá, porque o computador não funcionou. E eu fui no domingo, fui hoje de novo. Então é o que eu digo. Às vezes a gente reclama de coisas, né, que dá para ser arrumado, que dá para se fazer. E vamos agradecer, né? Imagina se fosse ficar aqui, ah, tem que acordar cedo agora, tem que ir lá na rádio de novo, pegar a estrada, fazer isso, e no frio, e não sei o quê, e não sei o quê. Não, do jeito que eu levantei na cama, de pijama, coloquei só o meu roupão, montei no carro e tchau. Fui lá, arrumei o que eu tinha que arrumar, voltei, deitei mais um pouco, para descansar mais um pouquinho. Não consegui dormir não, fiquei ali na cama ali um pouquinho, mas tá bom, já tá ótimo. Né? Descansei mais um pouco, levantei, me troquei, né? Vim para a rádio, para a loja, e assim eu tô aqui fazendo a mensagem para vocês, falando um pouquinho, animando vocês, e assim a gente vai fazendo o nosso dia ser diferente. Liguei meu computador aqui hoje, que nem eu falei para vocês, a hora que eu liguei meu computador, o ventiladorzinho lá do transformador lá da fonte começou a fazer um barulhinho, né? E não tava rodando direito porque acho que esfria, né? E o óleozinho fica duro, né? Esfria. Aí já desmontei, já coloquei um óleo no ventilador, já tá arrumado, já tá funcionando. Então, a gente planeja uma coisa, mas Deus faz outra. Não é? Não é assim? Então eu planejo o meu dia de fazer tal coisa, mas não deu, fica para outro dia. E assim a gente vai vivendo a vida cada dia. E é assim que nós precisamos viver. Às vezes a gente reclama de tudo, mas temos que parar um pouco de reclamar e agradecer, né? Vamos agradecer mais e reclamar menos, porque Deus, ele está aqui para poder fazer as coisas para você, tá? Reclama não. Deus te deu a vida, Deus te deu o dia, te deu o sol, te deu a chuva. Deus te dá tanta coisa boa. Você tem saúde, você anda, você fala, você mexe os seus braços, você tem braço para mexer. E quem não tem? E quem não enxerga? Né? Quem tem problema de respiração, que não consegue nem respirar? Né? Então é o que eu falo, Deus está te dando tudo isso. E você muitas vezes não dando valor naquilo que Deus te dá. Desde que nós tivemos saúde, tá bom demais. Né?
tá ótimo demais. Vamos às nossas orações de hoje. Senhor meu Deus, meu Pai Santo, eterno Pai querido, eu venho, Senhor, na manhã desta segunda-feira do dia 11, contribuir, Senhor, para mais uma parcela para tornar o dia desta pessoa que está me ouvindo, mais belo. Através da nossa mensagem, um pequenino gesto de ação, insignificante às vezes, mas eu sei que muitas vezes a gente pode melhorar o dia desta pessoa que está me ouvindo. Elevar o entusiasmo a ele, a ela. Às vezes está desanimado, precisa melhorar o teu dia. Mas é você que vai conseguir melhorar o teu dia, não sou eu. É através de você, através da sua mente, através do seu sorriso, através de você olhar as coisas boas da vida, do mundo, do dia. Um simples aperto de mão, confiante, faz renascer por vezes a coragem de quem estava a fraquejar. E eu digo, Senhor, vamos contribuir para que tudo dê certo nesta semana, para que tudo seja mais belo nesse mundo, através do seu dia a dia, através do teu olhar para esse mundo diferenciado, olhando para as flores, olhando para os dias, olhando para as árvores, para o sol brilhando no verde, e agradecer, Deus, por mais uma manhã, por mais uma semana, agradecer, Paizinho, por tudo que o Senhor tem feito na nossa vida, colocando, Senhor, coisas boas, maravilhas. Muito obrigado, meu Deus, pelos meus ouvintes, pelas pessoas que estão aqui nessa rádio, pelos apoiadores culturais, que são os melhores que nós temos aqui, ajudando a levar essa rádio aos lares, às casas, essa mensagem para o dia melhor, aos corações de quem está precisando, papai. Abençoando, Senhor, este lar, abençoando, Senhor, esta empresa. Abençoe, Senhor, este carro que está nos ouvindo, esse trabalho, papai. Abençoe essa família, este homem, essa mulher, esta criança. Abençoe, Senhor, todos nós. Em nome do Senhor Jesus, eu te agradeço, Paizinho querido. Muito obrigado por mais uma mensagem, por falar coisas em minha mente, em minha cabeça, e eu proferi essas palavras a quem está precisando, Senhor. Muito obrigado mesmo. E que Deus nos abençoe. Em nome de Jesus. Amém. Deixa Deus sonhar em ti. Frei Gilson, 10h35. Que Deus te abençoe e uma ótima semana para vocês.

espera o melhor de Deus na sua vida. Talvez tudo esteja dando errado no momento, mas o melhor de Deus está chegando. Deus tem sonhos para você, sonhos que você não imagina, sonhos de felicidade, sonhos de vida eterna. Não pare nunca, não desista nunca.

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3: Fala, gente! Nós estamos chegando aqui na nossa rádio preferida. Maravilha de programação, né, Chuchu? Como é que você tá? Tudo bem? Tudo jóia? Ah, que bom. Espero que sim, né? Vamos lá, porque tá na hora de trazermos notícias do mundo dos famosos nesta delícia de segunda-feira. Hoje é dia 11 de maio de 2026. Tudo bem? Tudo jóia? Graças a Deus, sou o Cauê. Vamos lá. Primeira de hoje, gente, é sobre o Neymar. Até que enfim, uma notícia que não é tão ruim, né? Não é ruim, porque falou Neymar é polêmica, né? Mas dessa vez não. Ó, o Neymar resolveu transformar uma noite comum em espetáculo particular. O jogador do Santos Futebol Clube fechou um circo inteiro para curtir ao lado da família e dos amigos e acabou virando atração durante o show, gente. A apresentação aconteceu em São Paulo e contou com presença de pessoas próximas, incluindo a Bruna Biancardi, né, a esposa e familiares aí do craque. Mas o momento que viralizou veio no meio do espetáculo. Durante uma das atrações, Neymar subiu ao palco e começou a dançar junto com os artistas do circo, arrancando risadas e aplausos do público presente. Os vídeos rapidamente, né, tomaram conta das redes sociais, mostrando o jogador descontraído, sorridente e entrando totalmente na brincadeira. E claro que a internet toda comentou, né? Teve gente aí que elogiou o lado família do jogador, outros brincaram dizendo que o Neymar não consegue passar despercebido nem no circo, enfim, né? O evento aconteceu em meio a uma fase turbulenta fora do campo, com o Neymar envolvido recentemente em polêmicas no Santos e também em discussões, né, sobre a seleção brasileira. Mesmo assim, o craque parece ter aproveitado a noite para relaxar e curtir um momento mais leve ao lado das pessoas próximas. E olha, essa semana saiu informações aí que Neymar está na pré-lista da Copa do Mundo. Será que ele vai mesmo? Pois é, gente, vamos aguardar, né? Bom, o Neymar pode até viver cercado de pressão, mas quando resolve se divertir, ele vira o centro do espetáculo até no circo, né? É diferente o menino, né? É isso aí. E ó, o nosso Fofocando volta daqui a pouquinho. Já, já, nós vamos falar pra vocês sobre um desdobramento daquele caso do Matheus. Do Matheus e Cauã, lá, da possível traição da esposa. Olha, ele fez um desabafo nas redes e muita gente classificou como uma confissão. Será? Daqui a pouco eu conto pra você. Continue aqui na melhor programação do Brasil e até daqui a pouco. Eu volto a qualquer momento.
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0: se chamará Levi, escolha que, segundo Lori, carrega forte significado afetivo, religioso e familiar. Nas redes, o nome dividiu opiniões, enquanto muitos elogiaram a escolha e também destacaram o simbolismo ligado à união, música e fé, outros fizeram piadas e classificaram o nome como incomum. Capaz, né, que os caras não vão perder o tempo de certo de tirar um sarro, né? Tiram de tudo. A repercussão ampliou ainda mais a visibilidade do casal, conhecido por grande presença digital e forte conexão com o público. Além da discussão sobre o nome, momentos envolvendo a filha mais velha, Liz, também chamaram atenção, reforçando o engajamento em torno da família. O episódio mostra como decisões pessoais de celebridades seguem despertando grande interesse popular, transformando detalhes familiares em debates virais nas redes sociais. E o Fofoqueira de hoje vai ficando por aqui. Você sabe, eu aumento, mas não invento, já dizia o nosso mestre Nelson Rubens. Eu sou o Silva Júnior e amanhã a gente volta com mais uma edição do nosso Fofoqueira tricotando com você por aqui. Ai, delícia! Grande abraço e até lá!
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0: Não sabe que tem que interiajar? Interiajar é falar todo dia, tá entendendo? Dar as horas, dar bom dia, interiajar, porque tem que ser um negócio ligeiro assim, ó, já.
1: Ai, ai, ai, interagir é assim? Então tem que interagir aí, né, com a gente, já manda o teu bom dia, já manda o teu alô. É isso aí, tá certo.
2: Oh, ah. Mais tarde vou assar uma carne aqui em casa aqui.
1: Olha.
2: Se você estiver de boa aí, vocês pegam e assam aí na casa de vocês também.
1: Ah, vai te catar, pai. Eu achei que você ia convidar eu pra poder assar uma carne aí. Ah, tá louco. Eu achando que já falava, rapaz, o cara tá me convidando pra assar uma carne em casa, né? É. E ainda vem com essa musiquinha ainda. Ô, produção, por que que você pôs essa musiquinha da Pantera Cor-de-Rosa aqui, hein? Hã? É? É?
3: E aí, seus alienígenas?
1: Ai, ai, ai. Tira essa música daí, produção.
4: Você tá falando, é sério ou tá falando de brincadeira?
1: Ah.
4: Eu sou muito nervoso.
1: É, mas é claro, tô falando sério, que é pra tirar essa música daí, tá? É, tira essa música daí, tá?
5: Você é uma pessoa fácil de conviver?
6: Sou. É só concordar com tudo que eu falo e fazer tudo que eu mando. Não tem burocracia.
1: Ah, vai te catar. É isso aí. Só por causa disso, tira essa música daí, produção, vai. É, põe essa aqui, ó. Essa música aqui é mais bonita. Isso, põe essa aqui. Aí, ó. Aí, valeu. Vamos ver quem tá mandando alô pra gente aqui nesta manhãzona. Alô, minha amiga Judite Segantinha. Alô, dona Vitalina. Bom dia pra vocês.
7: Bom dia, tudo bem? Toca aí, trio Parada Dura. Oferecer pra todos os ouvintes, pra você, beleza?
1: Beleza, minha amiga. Obrigado pela audiência. Obrigado por sempre estar acompanhando a gente aí. Obrigado por sempre estar ligadinha na programação. A dona Vitalina também. Um forte abraço pra dona Vitalina também, né, dona Vitalina? Forte abraço pra você também. Tá ligadinha com a gente também aqui a minha amiga Rosa Berlato Alino. Alô, Rosa, bom dia.
8: Bom dia, Everson Gaspar, tudo bem?
1: Graças a Deus, e vocês?
8: Aqui tudo bem, graças a
1: que
8: Deus.
1: Que maravilha, fico feliz.
8: São Gerson Rufino, dia de sol.
1: Opa!
8: Eu ofereço para toda a minha família, para todos meus filhos, meus netos e para todos os ouvintes. Que Deus abençoe todos com as bênçãos de Deus. Ofereço para você, para Adriana, para a filhinha de vocês aí do ar. Vocês tenham uma segunda-feira muito abençoada, um dia coberto com as bênçãos de Deus.
1: Amém.
8: Obrigado, Gaspar, por me atender.
1: Imagina.
8: Que Deus continue lhe abençoando grandemente a sua vida e toda a sua família.

0: família. Até amanhã, se Deus quiser.
1: Até, minha amiga. Obrigado. Deus abençoe você também. Obrigado pela audiência. Você acompanhou o programa do Oliveira no sábado lá? É, o programa dele foi bonito, hein? Tem umas músicas evangélicas, católicas. Foi muito bonito. Louvor e adoração. Então convido todos vocês aí que tá ouvindo aí também FM, todo sábado, né, às 10 horas da manhã, ouvir o programa do Oliveira, né? Louvor e adoração. Tá ao vivo, fazendo o programa ao vivo, tá, gente? Participa lá com ele, peça sua música, já manda aquele alô. Ele falou assim: rapaz, não teve nem como atender todo mundo. É muita gente que gostou do programa. Que bom. Fico feliz, né? Quando leva a palavra de Deus, isso é importante. Obrigado, Rosa. Deus abençoe vocês. Obrigado pela audiência de vocês aí, viu? O Elias Aparecido dos Santos também tá ligadinho com a gente. Alô, Elias, bom dia.
2: Bom dia, Gaspar. Deus abençoe o teu dia, teu e da tua família. Eu tô aqui duro também.
1: Tá aí duro também? É isso aí que ele falou mesmo? Deixa eu ver.
2: Eu tô aqui duro também.
1: Ixi, nossa, hein? Eu tô fora, hein? Tô fora. O negócio de tá duro, tô fora. mas é a mão, né? A mão, os pés, isso aí, tá certo. A gente fala tanto, né, gente? Mas o que é pra ficar duro de verdade não fica. Aí danou tudo, viu? As mãos ficam duras, os pés, mas o que é bom pra ficar duro não fica. Ai, ai, ai, viu? Aí danou tudo, viu? É, Adriana? Ixi, aí danou tudo. Ai, ai, ai. Alô, Neide Castaldelli, fala comigo. Bom dia, minha amiga. Tudo certo aí? Tudo tranquilo? Ei, ai, ai. Bom dia pra você, minha querida. Tudo tranquilo aí? Que bom ter a tua companhia aqui, viu? É isso aí. Quem mais tá ligadinha com a gente aqui? A minha amiga Eva Berce. Bom dia, Eva Berce. Tá? Obrigado pela audiência, minha querida. Ela tá dizendo: bom dia, amigo. Que Deus abençoe muito você. Eu também. Deus te abençoe você também. Abençoe a tua vida. Abençoe todos nós aí, em nome de Jesus, né? Obrigado pela audiência, minha amiga. Obrigado pelo carinho de todos os dias aqui. Obrigado por sempre estar ligadinha conosco aqui. Quem está acompanhando a gente também é a Eva Aparecida. Alô, Eva, fala comigo.
3: Bom dia, Gaspar. Bom dia. Uma segunda-feira abençoada. Que Deus é bom e maravilhoso. Que Deus abençoe você, Adriana, Luar. Deus abençoe grandemente. Que Deus abençoe meus filhos, meus netos, meu genro. Toca a música, Gaspar, para mim, uma música bem bonita de Teodoro Sampaio. Eu gosto muito das músicas de Teodoro Sampaio.
1: Beleza, vamos tocar pra você Teodoro e Sampaio, né? Teodoro e Sampaio é bom, né? Música bonita dele. A Adriana já fica zoando eu aqui, falou assim, ó. Vida tartaruga, nesse frio ele se esconde. Vixe, nossa, aí danou tudo, hein? Ai, ai, ai, aí danou tudo. Manda um abraço lá pra minha amiga Silvana Vigilato também, que tá ligadinha com a gente, né, Silvana? Um abraço pra todo mundo aí, o Yuji, a Natália Serena, o seu filho. Obrigado a todos vocês aí, tá? Deus abençoe grandemente a vida de vocês aí. Obrigado pela audiência de vocês, viu? É isso aí, tá certo. A Dona Divina também tá ligadinha com a gente. Alô, Dona Divina, bom dia, minha querida. Como é que você tá? Tudo certo? Tudo tranquilo? Ixi, nossa, que bom ter a tua companhia aqui, viu? Tá frio aí, Dona Divina? Hã? Tá frio? Ixi, nossa, tá frio demais, né? Ah, mas tá bom. Tá ruim, mas tá bom, que nem diz aquela música, né? Tá ruim, mas tá bom. Tá ruim, mas tá bom. Vamos ver quem tá lá no grupo da rádio? Vamos ver lá. O Nenzão tá lá também. O Nenzão, hoje tá bom tomar uma pinga de logo cedo, hein? Esse frio esquentar o couro? Rapaz do céu! Bom dia, grupo! Deus abençoe nosso dia com as bênçãos de Deus. A Rosa Berlato, a Fátima Dias tá lá também. O Nenzão só mandou um áudio errado lá também. Alô, Nenzão! Toma uma hoje, Nenzão? Segunda-feira? Hã? Tá nós! A Amélia também tá ligadinha com a gente. O Gisvaldo também tá ligadinho com a gente também, né? Tá o Everson Gaspar, ah não, eu já falei lá, bom dia hoje, né? Eu tô aqui agora, tá certo. O Oliveira também tá por lá, André, alô Oliveira, alô Geraldo Brito, alô Vando, né? Alô, como é que é o nome do outro lá? Dico, nem lembro como é que é, tem que procurar aqui ele aqui pra poder falar o nome deles aí. Devagarzinho a gente vai gravando os nomes, tá? O Geraldão de Brito tá ali sempre ligado com a gente lá, ele toda... As pessoas que estão lá, obrigado pela audiência de vocês aí, gente. Tudo de bom, obrigado mesmo de coração a todos vocês, viu? obrigado mesmo. Sempre tá acompanhando a nossa programação lá, tá? Quem mais aqui tá ligadinha? Dulce Carlota. Alô, Dulce, bom dia. Tá acompanhando a gente aí. Que bom ter a companhia de vocês aqui também. Obrigado pela audiência. A Melinha também tá acompanhando nós. A Eva Aparecida tá lá também. A Elza Virtua Messias tá ligadinha também, né? Que bom o pessoal lá no grupo, lá falando, conversando um pouquinho, né? Que bom. E o grupo é assim mesmo, é para conversar. Um manda receita de bolo, outro manda foto de pão, outro manda não sei o que, e assim vai, né? É isso aí, tá certo. 11 horas em ponto, vamos lá com música para você. Para de falar um pouco, Gaspar. Chega de falar besteira, já falou besteira demais. Chega por hoje, né? Eu acho que o frio faz isso com a gente, né? O frio acho que faz isso com a gente, né? Você tá doido, né? Vamos tomar uma sopa, tomar um chá quente, um leite quente, que dá dor de dente. É isso aí.
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1: Agora vem Trio Parada Dura em Rio Negro e Solimões. Chora que passa. Pedido da minha amiga, Judite Segantinho.

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1: Agora vem Gerson Rufino, Dia de Sol. Nossa, tá bom de ficar no sol hoje, tá gostoso pra ficar no sol hoje, né? Acho que eu vou ali um pouquinho ficar no sol. Ó, dá tempo de você mandar a tua ainda, hein? Tem espaço na rádio hoje.

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1: Fala, gente! Nós estamos de volta. Delícia de programação nesta segunda-feira, sua linda. Hoje, dia 11 de maio, né, de 2025. Vamos lá para a segunda de hoje do Fofocando, que é uma atualização sobre o Matheus. Pois é, o Matheus Aleixo, da dupla com o Cauã, Matheus e Cauã. Nós falamos aqui semana passada sobre aquele babado, né, da separação dele da esposa, depois de 14 anos juntos. Aí falaram de traição e tudo mais. Bom, o Matheus resolveu abrir o jogo, viu? Depois da separação da Paula, dele e da Paula Aires, né? Ficou casado 14 anos aí, ele resolveu falar sobre as dificuldades da vida na estrada e admitiu que o mundo sertanejo traz muitas tentações. Segundo o cantor, a rotina intensa de shows, viagens e distância da família pode acabar abalando relacionamentos. E foi aí que a fala, né, chamou atenção. Matheus admitiu que já errou ao longo da vida amorosa e disse: viver na estrada é complicado. A declaração rapidamente repercutiu nas redes, porque muita gente interpretou como uma confirmação direta das especulações de traição que surgiram após o fim do casamento. Nos últimos dias, né, rumores sobre infidelidade já haviam circulando na internet, mas o cantor inicialmente havia negado que fosse o motivo da separação. Mesmo assim, a nova entrevista aumentou, né, o novo bate-papo aumentou aí ainda mais os comentários dos fãs e também das páginas de fofoca. Vale lembrar que o fim do relacionamento foi anunciado oficialmente pelo ex-casal após 14 anos juntos e dois filhos. Eles afirmaram que a decisão aconteceu de forma respeitosa e sem escândalos públicos. E aí, gente, o que vocês acham? Hã? Vocês acham que foi uma confissão mesmo? Não sei. Fala aí que eu quero saber o que você acha, tá bom? E ó, o nosso Fofocando volta já já com a última de hoje. Vamos dar uma descontraída, vamos falar um pouquinho sobre a Ana Paula Renault, ela é campeã do Big Brother 2026. Ela levou quase 6 milhões de reais em prêmios. E ó, nada de, né, nada de se achar não. Pezinho no chão, ela mora num lugar bem humilde. Nós vamos falar sobre isso daqui a pouquinho. Pelo menos até agora, né? Daqui a pouco eu volto. Continue aqui na melhor programação do Brasil.
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0: Agora são 11 horas e 16 minutinhos, 11:16, você que está acompanhando a gente nesta manhãzona abençoada, friorenta, né? Olha só, gente, deixa eu pegar aqui, ó. Equipe da Polícia Militar foi acionada para atender uma ocorrência e inicialmente repassada como disparo de arma de fogo nas proximidades da Avenida Brasil, ao lado do posto Querência, em Sarandi. No local, policiais encontraram o Celso Guedes dos Santos, de 42 anos, caído no solo em um ferimento provocado por arma branca na região do abdômen. Lado esquerdo, o golpe causou exposição de vísceras. Nossa, rapaz do céu, o cara cortou o cara inteiro. Segundo o relato da esposa da vítima, né, da esposa da vítima, o casal estava junto quando o homem informou que sairia para comprar um presente do Dia das Mães. Como ele demorou para retornar, ele saiu à sua procura e encontrou já ferido. Ainda conforme a mulher, a vítima não possuía desavenças conhecidas, né? Já os socorristas do SAMU, Celso, relatou que 4 homens ocupando aí um veículo de cor escura se aproximaram dele. 3 suspeitos desceram do carro armados com uma arma de fogo e faca. Em seguida, um dos criminosos desferiu um golpe de faca em seu abdômen. A equipe de ambulância, o SAMU, foi acionada e foi levado para o Hospital Samaritano de Maringá para atendimento médico especializado. A Polícia Civil também foi acionada e acompanhada aí até o caso. Momento nenhum, suspeito foi localizado até o momento, tá? É isso aí. Rapaz, que rolo danado, hein? Meu Deus do céu. Esse povo não tem o que fazer, né? Meu Deus, é só rolo, né? Você pega aqui essas notícias, é só morte, é só coisa ruim, né? Ah, não tem graça, né? O motorista fica gravemente ferido após violenta batida com um carro no BR-317 em Maringá. O capacete ficou destruído. Meu Deus, eu não quero nem falar isso aqui, né? Tem muita coisa aqui, a gente só vê coisa ruim, né? E é assim, gente, quando a gente fala coisa ruim, acaba traindo coisa ruim também, né? Aí é complicado, né? Um rolo danado também de professor aí, em Floresta, não sei quem é a professora, também não quero saber. Parece que a mãe da criança, que tem 7 anos ou 8 anos, faleceu e a menina estava chorando dentro da sala de aula. A professora mandou ela engolir o choro, já deu uma repercussão danada também na internet. Ixi, que rolo danado, hein? Meu Deus do céu, não sei quem é também, não me importa também, né? É complicado, hein? Uma criança aí, não é fácil não. Não é fácil não, a criança perder a mãe, né, cedo, né? É difícil, hein? Que dó. Fazer o quê, né? É que eu falei, nesse mundo terás frições, né? A mãe tava bem, passou mal, foi pro hospital e acabou falecendo, né? A criança deixou uma criança aí de 7 ou 8 anos, não sei certinho, né? Que rolo danado, né, gente? Fazer o quê? Coisas que deixam a gente ruim, né? Por isso que eu não gosto de falar notícia ruim aqui. Quem tá ligadinha com a gente também é a Vanderleia, que tá ligadinha conosco também. Né, Vanderleia, como é que você tá? Tudo certo? A mamãe, a dona Dalira, tá bem? Tá tudo tranquilo? Como é que foi o Dia das Mães? Dá um abraço na mamãe, tá? Que você vê ela dar um beijão nela pra gente aí. Fala, ó, Gaspar mandou um beijo pra você. Ela deve tá ouvindo a gente por lá, né? Deus abençoe vocês aí, tudo de bom, viu? Obrigado pela audiência de vocês aí. E as meninas da creche, tá tudo bem aí? O Oliveira falou que tinha uma delas que fez uma cirurgia, que tava, né, não sei, nem tava sabendo também, né? É que eu não sou muito de ficar conversando, gente. Eu falo aqui na rádio e tal, eu não sou muito de ficar ali procurando saber das coisas, né? Né? Eu não sou muito de ficar com essas coisas, sabe? Eu sou bem tranquilo, né? Às vezes a pessoa tava grávida, eu nem vi grávida, eu vivi só com o neném no colo. Falei, mas de quem é esse bebezinho? Falei, é meu. Falei, eu nem vi você grávida. Tem uma coisa que eu não faço é cuidar da vida de ninguém. Cuido da minha, olha lá ainda. Nem da minha eu consigo cuidar direito, imagina da dos outros. né? Mandar um abraço lá para as meninas da creche, a Vanderleia, da Lila, a Landa e também a Keila, né? Na parte da tarde tá a Nilza e também a tia Maria. Um forte abraço para todos vocês aí, gente. Deus abençoe grandemente a vida de vocês aí, viu? Tudo de bom. Eu nem lembro qual das meninas que é que fez uma cirurgia aí, não sei quem que é, mas que Deus abençoe grandemente a vida de vocês aí, tá? Tudo de bom, tá? Obrigado pela audiência. Vou dar um abraço lá pro seu Joaquim Paixão, que tá ligadinho também. A Lolinha Pavan também, que tá ligadinha conosco também sempre lá, né, Lolinha? Forte abraço. A Edna Virtuan. Alô, Edna, bom dia, minha amiga. Como é que você tá? Tudo certo aí? Tudo tranquilo? Que bom ter a companhia de você. O Antônio Carlos lá do Carvão. Alô, Antônio Carlos. Um forte abraço lá do Carvão. Falou que sempre ouve nós lá. Tá com o radinho ligado o dia inteiro, né? Que bom, fico feliz. Mandar um abraço lá pra minha amiga Alice Alves. Alô, Alice, né? Alice que tá sempre acompanhando. Alice Alves é o nome dela, acho que é. Alice Alves, né? Que tá sempre ligadinho com a gente também lá. Tudo de bom pra vocês lá também, tá? É, quem mais aqui? O Rafael Almeida, que tá sempre ligadinho conosco também. A Marta Lúcia, lá de Floresta. Também a Priscila e também a Ashley, que tá sempre acompanhando nós por lá também. Forte abraço para todos vocês aí, tá? Que bom ter a companhia de vocês aqui todos os dias comigo aqui. Vamos lá, vamos com música para você? Quem tá, ela, a Vanderleia tá pedindo música aqui com Gerson Rufino, Gratidão. Vamos tocar para ela aqui então, ué. Né? É isso aí. Que Deus abençoe seu dia também, Vanderleia. Tudo de bom para vocês aí, tá? Obrigado pela audiência. Deixa eu ver quem mais aqui, se tem, deixei de alguém para fora aqui. Acho que não. Né? Acho que eu falei de todo mundo já aqui, né? Vamos lá, com música, Gerson Rufino, Gratidão.
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0: 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Gerson Rufino, Gratidão, 11h23. Daqui a pouco tem os nossos apoiadores e daí já vem aí também nossos clássicos daí também. Quer pedir uma música dos clássicos? Já manda aí.

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1: Fala, gente, tudo bem? A gente tá de volta. Delícia de programação nessa segunda-feira, né, Chuchu? Hoje, dia 11 de maio de 2026. Vamos falar sobre a campeã do Big Brother Brasil, a Ana Paula Renault. Ela levou quase 6 milhões de reais em prêmios. E tá provando isso na prática, né, em São Paulo. Mesmo com milhões aí na conta, ela escolheu viver em um prédio que, para os padrões de celebridade, é considerado bem simples e está localizado em uma região pra lá de agitada na capital paulista. Muita gente achou que ela ia, né? Ah, pera lá, virou celebridade. Não, calma aí, gente. Enquanto muita gente esperava ver a loira ostentando, né, em uma mansão com piscina ou num condomínio de luxo afastado, ela confessou que prefere a praticidade de estar no meio do fervo. Ana Paula explicou que a localização estratégica compensa qualquer luxo, já que ela gosta de ter tudo ao alcance da mão e fazer as coisas a pé, sem precisar se preocupar com o trânsito caótico de São Paulo. A revelação pegou muita gente de surpresa, já que a imagem, né, que o público tem dela é de que alguém que não abre a mão aí de conforto ou sofisticação, né? Mas ela mantém o pé no chão e diz que, para ela, qualidade de vida é ter tempo e agilidade e não ostentar em um endereço pomposo. Bom, nas redes sociais o assunto rendeu, né? Teve gente que elogiou aí a humildade e o bom senso da jornalista. Teve curioso querendo saber o motivo de alguém com tanto dinheiro escolher um apartamento mais modesto, né? E assim por diante. E você? O que você prefere, hein? Um palacete isolado ou morar no coração da cidade, mesmo que o prédio seja, digamos, bem gente como a gente? Hã? Comenta aí que eu quero saber de você, tá bom? E o nosso Fofocando vai ficando por aqui. E ó, prometendo voltar, claro, né, gente? Amanhã, terça-feira, aqui na nossa rádio. Forte abraço pra você, um beijo, se cuida e até lá. Tchau, fui!
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0: Bad Boys Blue, Evil Woman. Música bonita pra você.
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0: Agora vem pra você Tarzan Boy, versão em português, gente. A letra que fala mesmo na música. Versão em português. Presta atenção.

0: É isso aí, é isso aí. Agora são 11 horas e 57 minutinhos. Quem te mandou um áudio de última hora aqui foi a minha amiga Dulce Carlotto. Alô, Dulce, bom dia.
1: Bom dia, Everson.
0: Tudo bem?
2: É isso aí, gente.
1: Tudo bem com você?
0: Graças a Deus, com você.
1: Olha uma música linda aí pra mim, manda aqui pra nós. Pra mim, pro Daniel, pra todos de Floresta, todos em Itambé, todos do grupo, pra você, sua família, família do Oliveira Júnior.
0: Obrigado, amiga.
1: Beleza? Tchau, bom almoço.
0: Obrigado pra você também. Deus abençoe grandemente a tua vida, abençoe sempre você aí, tá? Obrigado mesmo de coração. A Lolinha Pavan também tá ligadinha com a gente, né, Lolinha? Toca essa música pra você também, tá? Oi, amigo, bom dia. Estou aqui ouvindo, eu e a minha mãe, Dona Bino. Alô, Dona Bino, bom dia. Tudo certo com você, Dona Bino? Tudo tranquila? Ótima semana pra todos nós, com frio, coragem e muita alegria. Isso que importa, né, Lolinha? Lolinha não tem tempo ruim também, não. Lolinha sempre alegre, né, Lolinha? Coisa boa demais, né? Dá um abraço a toda a família aí no Luiz, no Afonso, no Ivanildo, todos aí na mamãe, a Dona Bino. Ei, coisa boa. Abraço pra vocês aí, tá? Obrigado mesmo de coração. É, vamos lá, vou tocar essa música aqui, é minha última de hoje. Vou tocar essa aqui pra Dulce. Essa aqui, ó. Não vou nem saber falar o nome dela, que nem vou me atrever a falar o nome dela, que é bem difícil.
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0: Essa vai pra Dulce Carlotto, lá pra Dona Bino, alô Lolinha, alô toda a família, vai pra vocês. Mandar isso aqui também lá pra minha amiga Silvana Vigilato, toda a família lá que tá ligadinha. Pra minha amiga Eva Berce, que tá acompanhando a gente também. Alô, Eva. Pra minha amiga também, a Neide Castaldelli. O meu amigo Elias Aparecido. Alô, Dona Divina, vai pra você também, querida. Tudo de bom. Obrigado pelas pessoas que participaram, não pediram músicas. Participaram, pediram música, eu já não mandei, não. Já mandei outras horas. Abraço pra vocês aí.

0: Agora são 12:05, gente, eu tô indo embora. Muito obrigado pela tua audiência, pela tua participação. Muito obrigado pela audiência de vocês, tá? Ó, eu tô indo embora. Uma ótima semana pra vocês, uma ótima tarde de segunda-feira. Quero desejar pra vocês uma boa tarde. Que seja uma tarde muito, mas muito abençoada na vida de todos vocês. Agora vem Alexandre Garcia, 11 minutinhos, tá? Vem Alexandre Garcia, 11 minutinhos. E depois vem The Best of Time, trocando aquelas músicas dos anos 70, 80, 90 e 2000, beleza? É isso aí. Então fiquem todos com Deus, que Deus possa estar sempre abençoando vocês. Tudo de bom, até amanhã, se Deus quiser e Ele quer, tá bom? Gente, tchau, tchau, até amanhã, em nome do Senhor Jesus Todo-Poderoso. Tchau, tchau, até amanhã, fui!
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5: Olá, minha amiga, meu amigo, hora do nosso encontro. Bom, primeiro assunto de hoje, vejam só, o Congresso Nacional reunido Câmara e Senado, são 594 representantes do povo. Decidiu, pelo voto da maioria, mais de 60% da maioria, em números, 318 deputados e 49 senadores decidiram derrubar um veto a um projeto que havia sido aprovado por eles, também por maioria, que foi chamado de lei da dosimetria, dizendo que não se pode aplicar para a mesma punição várias penas, e sim a pena sobre o principal. Isso vem sendo praticado pelos juízes, né? Só que para os do 8 de janeiro foi praticado a dona Débora, por exemplo, que virou um ícone aí, um símbolo, ela estava armada, segundo a decisão do Supremo, armada e ia derrubar o Estado de Direito com um batom. E danificou, destruiu, escrevendo com batom uma frase de um ministro do Supremo, numa estátua de granito. E por causa disso pegou 14 anos, né? Ou 17. Bom. E mais, né? O senhor Hahn, lá de Santa Catarina, deu R$500 ali para ajudar a pagar o ônibus para ir para Brasília. Ele também foi um grande conspirador. Foi aprovado. O presidente do Congresso imediatamente promulgou. E o Diário Oficial imediatamente publicou. Portanto, a lei entrou em vigor. Publicada no Diário Oficial, as leis entram em vigor. Aí o ministro Moraes, relator de tudo, quase tudo, num processo movido contra o Congresso, contra a lei, pelo PSOL e, pasmem, Associação Brasileira de Imprensa. Aí, naquele processo, por causa dessa ação, ele, num processo que estava examinando já a aplicação de dosimetria, suspendeu, está suspensa. Versus 361 representantes do povo e dos estados. Os advogados com quem eu conversei lamentam que esse exemplo do Supremo esteja desbordando sobre até a primeira instância, sobre o porteiro de tribunais de São Paulo. O porteiro já trata mal os advogados. Meu Deus. E, bom, então, quem não recebeu voto para fazer leis, mudar leis, anular leis, é que decide suspender uma lei. Não faz muito sentido, né? Mostra que o Supremo é mais forte que a Assembleia dos Representantes do Povo, contrariando o que está no segundo artigo da Constituição. Segundo artigo dá a seguinte ordem: os três poderes são legislativo, executivo e judiciário. Por que, por último, judiciário? Porque não tem voto, não tem a legitimidade do poder político, é um órgão técnico. Bom, vamos em frente. Eu fico pensando, né, da vontade, apenas para fazer uma ironia, né? Eu estive em San Diego, se não me engano, em 2005, e fui visitar um dos porta-aviões que são museu, e lá à distância estava um gigantesco porta-aviões, era o Nimitz. Vocês viram o filme de 1980? O Nimitz foi comissionado em 1975, 5 anos depois fizeram um filme em que o Nimitz entra numa espécie de túnel do tempo e aparece no Pacífico durante a Guerra do Pacífico, aterrorizando os japoneses, mas não podia interferir na guerra. Não? Muito interessante o filme. Aí eu vejo que o Nimitz, que estava lá na Baía de São Francisco, estava na Baía da Guanabara. E aí não tem como a gente não fazer uma ironia pensando: imagina se ele entra num túnel do tempo e aparece no Lago Paranoá. Já que estamos fazendo ironias, né? Parece que o senador Ciro Nogueira, que virou sócio do Orcaro, e que fez aquele projeto de emenda constitucional para o Master, aliás, fez, não, o Master é que fez, ele só apresentou em nome dele. E agora está sendo investigado, porque ele comprou um triplex, talvez tenha ficado com inveja do Lula, que tinha lá em Guarujá, na Oscar Freire, onde estão as grandes lojas de marcas, né? Restaurantes caros, riqueza. Comprou lá, um triplex. Quase 600 metros quadrados, 3 vagas na garagem. Muito bom. Não sei como é que um senador ganha tanto assim, porque o limite é 40 e poucos, né, por mês. Custou 22 milhões, triplex. Bom, gente, desperdício e desprezo à população pagante e eleitora está acontecendo, acho que no Paraguai e no Brasil, ou no Brasil e no Paraguai. Vocês lembram que Lula e o presidente Peña inauguraram com discursos a segunda ponte em Foz do Iguaçu? Acho que foi 19 de dezembro, por aí. Foi dezembro último. Está fechada ainda. Passa caminhão vazio ali das obras. Só isso. Talvez vá abrir para pedestre, para carros de passeio, para cargas, no ano que vem. Pode estar pronta. Dizem que falta a aduana do lado brasileiro e ajeitar os acessos do lado paraguaio. Eu estou falando nisso porque eu estava ouvindo, eu acho que era um vereador, né, um edil, lá no Paraguai, da Ciudad del Este. A Ciudad del Este é um polo industrial e comercial do Paraguai, a segunda força econômica do Paraguai depois da capital Assunção. Ali são milhões de pessoas que passam por lá. Turismo de argentinos, de brasileiros. Né? Foz do Iguaçu é um grande centro turístico mundial. Eu conheço as cataratas do Niágara, ou Niágara. Né? Não chegam aos pés das cataratas do Iguaçu. Né? E lá tem agora a usina hidrelétrica de Itaipu. Tem um parque maravilhoso, criado pelo Santos Dumont. E tem duas pontes, mas usa só a metade, só uma. Com filas enormes, gente esperando, uma confusão. É triste. O vereador lá disse que fizeram uma pesquisa entre o Estreito de Hormuz, a guerra Ucrânia, Rússia e a segunda ponte, que você prefere? 97,5% diz a segunda ponte, resolvam a segunda ponte. Que coisa incrível. E só para terminar, aquele Delgatti, o hacker, que inventou no Conselho Nacional de Justiça, desinformado, né? Porque devia saber que o Conselho Nacional de Justiça não está acima do Supremo. E o Supremo disse que foi a mando da deputada Carla Zambelli. Suponho que ela soubesse. E a Carla está ainda com pena a cumprir, está presa na Itália, esperando uma decisão da justiça italiana, porque ela é cidadã italiana também, e o Delgatti já está indo para casa. Da prisão domiciliar. De Lisboa, Alexandre Garcia.
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2: Muito bem, senhoras e senhores, estamos chegando com mais uma edição, mais uma semana do nosso The Music of Time. Edição especial de segunda-feira, estamos chegando aqui com as canções que marcaram época, aquelas canções que você volta no tempo, recorda as grandes emoções da sua vida. A partir de agora, tem The Music of Time. Aumenta o som, sejam bem-vindos e bem-vindas.

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3: Hora certa.
4: 12 horas e 33 minutos.
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6: Uma grande operação policial desarticulou neste fim de semana um esquema de imigração ilegal para os Estados Unidos. Entre os detidos está Maria Helena de Souza Neto Costa, apontada pelas investigações como a chefe da organização criminosa que enviava brasileiros ilegalmente ao exterior. A suspeita, que é sogra do governador de Goiás, pode pegar uma pena que chega a 23 anos de prisão pelos crimes cometidos. A operação joga a luz sobre as perigosas rotas de imigração clandestina e o envolvimento de figuras influentes no financiamento dessas atividades ilícitas.
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1: Eita, coisa boa, de volta com o nosso The Music of Time. Então aumenta aí o volume, estamos chegando de volta com os grandes clássicos pra você.
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0: E essas são as últimas de hoje, dessa segunda-feira do The Mills Coffee Time. Obrigado pelo teu carinho, pela tua audiência. A gente se encontra amanhã na terça com mais The Music. Se liga aqui na nossa rádio, a gente volta a qualquer momento com mais programação aqui.
1: O cantor Sting, ex-vocalista do The Police, revelou numa entrevista que não vai deixar sua fortuna para os filhos. Numa entrevista ao Sunday Morning da CBS, ele disse que pagou pela educação de seus filhos, mas nunca disse que eles não precisariam trabalhar. E segundo o cantor, sua atitude é positiva. Existe uma bondade nisso e uma confiança de que eles

0: Vão trilhar o próprio caminho. Meus filhos são fortes.
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4: 12:56.
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6: O Banco BTG Pactual atualizou suas projeções econômicas para o Brasil neste domingo, 10 de maio, e trouxe uma boa notícia para o câmbio. A instituição reduziu a estimativa para o valor do dólar ao fim de 2026, passando de R$ 5,20 para R$ 4,90. A revisão otimista ocorre porque o Brasil se consolidou como um exportador líquido de petróleo, arrecadando mais dólares em meio à alta do barril no mercado internacional. Com isso, o país se destaca entre as nações emergentes, mantendo um saldo comercial positivo e a moeda valorizada.
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1: Depois do intervalo, já já tem muito mais. Rapidinho a gente volta.
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1: Olá, e aí pessoal, beleza? Segunda-feira, graças a Deus, juntos aqui estamos para mais uma edição do Melhor do Sertanejo Universitário, para você curtir a partir de agora junto com a gente, 2 horas do Melhor da Arena, do Baladão, com muito sucesso e muito sertanejo bom no seu daio. Eu sou o Jonatas Gonçalves, estamos chegando. Com a melhor sequência sertaneja.
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2: Vai estrear no próximo dia 25 de maio no serviço de streaming HBO Max a aguardada nona temporada da animação Rick and Morty. Os produtores divulgaram uma nova sequência de abertura da série. Essa nova temporada terá 10 episódios.
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5: 1:17.
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5: Neste domingo, 10 de maio de 2026, milhões de brasileiros celebram o Dia das Mães, uma das datas mais importantes para o comércio e o setor de serviços. Pesquisas regionais apontam um crescimento de 5% nos gastos das famílias em comparação com o mesmo período do ano passado. O setor de bares e restaurantes é um dos mais beneficiados, com expectativa de aumento de até 25% no movimento ao longo do dia. Estabelecimentos reforçaram suas equipes e prepararam cardápios especiais para atender a alta demanda das famílias que decidiram comemorar fora de casa.
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2: Numa entrevista recente, a atriz Jessica Roth disse que está empenhada em tirar do papel o terceiro filme da franquia Morte Te Dá Parabéns. E Christopher Landon, diretor dos dois primeiros filmes, também está interessado nesse terceiro filme. Lembrando que Roth interpreta a protagonista Tree Gelman. Quero dizer aos fãs, obrigado pela paciência, estamos trabalhando nisso. E acho que vocês não vão se decepcionar.
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5: 1:40.
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7: A Justiça de São Paulo condenou até o Tivoli Mofarrege ao pagamento de R$20 mil por danos morais a um advogado negro. A decisão, divulgada neste domingo, considerou desproporcional e constrangedora a abordagem feita por um segurança durante um evento jurídico no local. Segundo o processo, o advogado já havia feito o credenciamento, mas foi o único abordado dentro do auditório sobre a alegação de que sua credencial não estava visível. A juíza do caso destacou que o hotel não conseguiu comprovar a existência de um protocolo padrão que justificasse a ação discriminatória.
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0: Uma salva de palmas pra Yasmin Santana.
1: Yasmin Santana.
2: Yasmin Maria.
3: Muito bom, Yasmin.
1: Que energia, amiga.
3: Obrigado, meu amor. Que Deus te abençoe.
2: Obrigado pelo convite, tá?
1: A gente que agradece.
2: Realização
1: que Deus abençoe
2: de um grande
1: muito.
2: Sonho estar aqui com vocês.
1: Obrigado por ter vindo a brilhantar essa noite com a gente.
2: Muito, muito, muito.
1: Amém. Tamo Amém. Junto. Conta com a gente sempre. Faz muito barulho pra Yasmin Santos, por
2: muito
1: favor,
2: obrigado,
1: gente.
2: São Paulo.
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2: Já estão disponíveis na internet novas imagens do reboot de Highlander, filme que será protagonizado por Henry Cavill e que no elenco também terá Russell Crowe e Karen Gillan. Nas imagens, é possível ver Gillan usando roupas escocesas da época, enquanto Henry aparece usando um kilt e também um pano enrolado em seus ombros. O filme deve estrear nos cinemas no ano que vem.
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6: 2:01.
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8: Uma tragédia marcou o trânsito no interior de Rondônia neste domingo. 5 pessoas da mesma família, incluindo uma criança de apenas 3 anos de idade, morreram em um grave acidente na cidade de Castanheiras. As autoridades locais foram acionadas para o resgate, mas as vítimas não resistiram ao impacto da colisão. A Polícia Civil já iniciou as investigações para apurar as causas exatas do acidente, que chocou a população do município.

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0: E por aqui a gente vai colocando ponto final na edição desta segunda-feira. Obrigado pela audiência e até amanhã. Você ouviu Arena Sertaneja. Até a próxima.
1: Vai estrear no dia 3 de dezembro, no Place des Arts, em Montreal, no Canadá, a peça teatral com história original do universo Assassin's Creed, game de bastante sucesso da Ubisoft. A peça será dirigida por Sebastian Soldevilla e terá 2 horas de duração. E vai combinar acrobacias, parkour urbano, cenas de luta coreografadas, dança e efeitos visuais em grande escala. Após uma temporada no Canadá, a peça será exibida no Cassino de Paris, na capital francesa Paris.
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6: A Organização Mundial da Saúde tranquilizou a população neste domingo, ao declarar que o recente surto de antivírus nas Ilhas Canárias representa um risco baixo para a saúde pública global. A declaração foi feita pelo diretor-geral da entidade, Tedros Ghebreyesus. Apesar do tom de cautela, as autoridades de saúde confirmaram que o surto já registrou 6 casos confirmados e resultou em 3 mortes na região. A OMS segue monitorando a situação em coordenação com os governos locais para evitar a propagação do vírus.

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2: Coração, meu irmão. Natanzinho, que honra. Que delícia.

Neste domingo de Dia das Mães, o músico Lucas Lima deixou a internet de queixo caído. Ele publicou uma foto raríssima do filho Theo, que já está com 11 anos, e aproveitou para fazer uma declaração super emocionante para a ex-mulher, Sandy. No texto, Lucas chamou a cantora de uma das suas maiores sortes e elogiou a forma como ela cria o menino. Mesmo separados, os dois continuam provando que a amizade e o respeito falam mais alto quando o assunto é família. Que maturidade, hein, gente?

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1: BFM e a hora certa.
2: Hora certa.
3: 2:38.
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4: Um levantamento divulgado neste domingo pelo Instituto de Pesquisa IDEA aponta que as próximas eleições presidenciais no Brasil poderão ser decididas por uma pequena parcela do eleitorado. Segundo os dados, cerca de 3% dos eleitores independentes definirão o rumo do país. O economista Maurício Moura, fundador do Instituto, explicou que esse grupo representa aproximadamente 4,5 milhões de pessoas que não estão alinhadas à atual polarização política. O estudo também alerta para o baixo engajamento da população nas escolhas para o Congresso Nacional.
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a influenciadora Virgínia Fonseca não economizou nem um centavo neste Dia das Mães. Neste domingo, ela surpreendeu a mãe, Margarete Serrão, com um presente de cair o queixo. Um relógio de luxo avaliado em nada menos que 55 mil reais. O mimo, que equivale a mais de 30 salários mínimos, deixou os seguidores chocados com tanta ostentação. Virgínia fez questão de registrar a entrega nas redes sociais, mostrando que quando o assunto é mimar a família, ela não brinca em serviço.

após a morte de uma juíza de 34 anos. A magistrada Mariana Francisco Ferreira faleceu na última semana, devido a complicações em um procedimento médico. As entidades classificaram a publicação como uma banalização da morte e uma falta de sensibilidade, afirmando que a liberdade de imprensa não dispensa a responsabilidade ética.

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0: esquentou nos tribunais. O ator Henri Castelli decidiu levar adiante uma confusão que começou lá no BBB 26. Foi revelado que ele abriu um processo por perseguição e injúria, pedindo uma indenização de 50 mil reais. A treta que deu o que falar durante o reality show agora vai ser resolvida na frente do juiz. O ator não deixou barato e quer reparação pelos danos sofridos. Vamos ficar de olho para ver os próximos capítulos dessa novela da vida real.
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5: Hora certa!
6: 3:11.
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8: A falta de definição sobre os palanques políticos em Minas Gerais está movimentando os bastidores do Partido dos Trabalhadores neste domingo. O Estado, que é o segundo maior colégio eleitoral do país, é considerado peça-chave para as eleições presidenciais. Com a provável recusa do senador Rodrigo Pacheco em concorrer ao governo mineiro, a responsabilidade de liderar a campanha petista no Estado pode recair sobre a ex-prefeita de Contagem, Marília Campos. A indefinição preocupa a cúpula do partido, que busca consolidar alianças estratégicas na região.

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0: Que Deus abençoe esse sucesso maravilhoso.
1: Chama. Ah, moleque, brabo. Olha o trem.
0: Obrigado, que Deus abençoe
1: todos
0: vocês.
1: Faz barulho pro Jirai Uai e toda a sua equipe maravilhosa. Isso é maravilhoso.
0: Que Deus abençoe. Você é louco, lindo, maravilhoso. Tamo junto, viu? Seus caras de tabaco amassado.
2: Cara de cara.

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3: Olá, turma! Tudo beleza por aí? Tudo certo? Chegando mais uma edição do nosso Pronto Falei! A gente vai falando tudo, vamos desfilar o meu veneno, como diz um amigo meu, vamos desfilar o meu veneno aqui no nosso Pronto Falei. Ai, ai, ai, viu? É destilar, né? Só pra constar. Mas vamos lá! Hoje é segunda-feira, 11 de maio de 2026, e vamos falar da Anitta, Anira. A Anira, ela vai representar o Brasil na cerimônia de abertura da Copa do Mundo, amigo. Haja coração, conforme a FIFA anunciou na noite da última sexta-feira, né? O evento inaugural será dividido nas três sedes do Mundial. Olha que da hora, hein? Vai ter três abriduras da Copa, rapaz. É, nos Estados Unidos, México e Canadá. A apresentação da brasileira será em solo norte-americano, em uma cerimônia que também terá shows de Future, Katy Perry, Liza, Rema e Tila, ou Tyla, né? Assim como nas outras sedes, os shows de abertura serão 90 minutos antes da primeira partida no país. No caso dos Estados Unidos, a cerimônia será prévia a um embate entre os donos da casa e o Paraguai na sexta-feira, 12 de junho, no Surf Stadium, em Los Angeles, na Califórnia. Antes da apresentação norte-americana, com a presença da Anitta, o México será o primeiro país a abrir sua sede no Mundial. Alejandro Fernandes, Belinda, Danny Ocean, J Balvin, Lila Gomes, Los Angeles Azules, Maná e Tila vão cantar no estádio Azteca, antes do duelo entre mexicanos e sul-africanos, no dia 11 de junho. É, Copa do Mundo, amigo, tá chegando, hein? Falta aí um mês certinho, né, rapaz, pra começar a Copa, hein? Vamos aguardar aí, vamos torcer pelo Brasil, né? Porque a gente é brasileiro e não desiste nunca. Eu sou Kleber Salles e volto daqui a pouco na nosso próximo Pronto Falei.
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4: E a hora certa!
5: 3 horas e 29 minutos.
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5: Sim, é da rádio.
4: Eu só quero mandar uma música.
5: E pra quem você quer mandar a música?
4: Eu quero mandar uma música pra minha amiga Juliana. Eu quero mandar uma música pra ela, porque ela tá brigada com o Edgar. E aí ela não o convidou pra festa de formatura.
5: E que música você quer mandar pra ela?
4: Eu quero mandar aquela. Chame o Edgar.
5: Mas essa música não existe.
4: Existe sim. Essa daqui, ó.
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6: Voltamos aqui com você no seu Show da Tarde e já vamos dar aqui o play na sequência que envolve você, hein? 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
2: É, minha gente, os irmãos Henrique e Juliano passaram aí por um susto, embora eles não estavam lá no helicóptero, né? É, mas eles se manifestaram na tarde aí da última sexta-feira, após a queda de um helicóptero da família no Tocantins. Em vídeo publicado nas redes sociais, a dupla disse que todos estão bem, graças a Deus, né? Só houve danos materiais. Abre aspas, vocês devem ter visto notícias sobre um incidente com um helicóptero. Começa Henrique. Ele conta que o pai dele, Edson Reis, né, pilotava a aeronave, mas está todo mundo bem. Meu pai, que estava no comando, é um piloto experiente e não teve nenhum tipo de lesão grave, só dano material, graças a Deus. Fecha aspas, né? Em seguida, Juliano completa, abre aspas. Realmente é o helicóptero da família, está no meu nome. Não estava dentro, mas graças a Deus, meu pai está bem, com saúde e tudo certo. Só dando material. Obrigado pela preocupação de vocês e que Deus os abençoe sempre. Bom, segundo informações aí do G1, né, o helicóptero caiu no final de semana, né, na sexta-feira, em Porto Nacional, no estado de Tocantins, em uma das propriedades da dupla. Havia 3 pessoas na aeronave e 2 sofreram ferimentos leves. Os irmãos Henrique e Juliano não estavam a bordo, né, o helicóptero parece que não tinha permissão, né, de sobrevoar, alguma coisa assim, mas isso vai ser investigado, né, para ficar tudo certinho, né? Mas graças a Deus, hein, gente, não teve uma tragédia maior aí, né, com a família, né, com funcionários, né, pessoas ligadas aí à dupla Henrique e Juliano. Eu sou Kleber Salles, volto daqui a pouco, já tem mais uma edição aqui do nosso Pronto Falei.
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0: 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E a hora certa.
4: Hora certa.
5: 10:49.
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3: Eu queria mandar uma música pro meu amigo Guilherme.
4: Seu amigo Guilherme?
3: É.
4: E que música você queria mandar pro seu amigo Guilherme?
3: Eu queria mandar aquela, Guilherme Ria.
4: Guilherme Ria?
3: É.
4: Mas essa música não existe.
3: Existe sim, essa aqui, ó.
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6: Estamos de volta aqui com mais uma seleção musical do seu show da tarde. Olha, prepare-se porque essa seleção promete. Você vai cantar, você vai dançar, você vai se divertir ao som dos hits aí do momento, hein?
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0: Obrigada.
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5: E a Rede Glóbulo, fala aqui da Globo, né? A Globo decidiu manter Tadeu Schmidt no comando do Big Brother Brasil 27, né? E já prepara a renovação de contrato do apresentador, que também vai assumir o central da Copa durante o Mundial de 2026, ao lado de Fábio Porchat e Tamires. Apesar das críticas nas redes sobre sua postura no Sincerão, a avaliação interna da emissora segue positiva, principalmente após momentos emocionantes na reta final do BBB 26, como a homenagem ao irmão Oscar Schmidt e o apoio dado a Ana Paula Renault após a perda do pai. Atitudes que fizeram o público enxergar o apresentador de forma mais humana e próxima. Foi sensacional mesmo, né? O Tadeu Schmidt, eu acho que ele tinha todo o direito, né, de faltar o BBB, mas ele quis continuar, né? Quis permanecer no jogo quando ele deu a notícia também, né, para Ana Paula ali, quebrando todos os protocolos ali, conversando de uma maneira mais próxima com ela ali, achei que foi uma atitude bacana. Ele até foi no dia seguinte, né? Lá na casa do BBB. Rapaz. Isso aí, viu? Palmas aí pro Tadeu. Sou fã do Tadeu Schmidt, baita de um profissional e que continua na Rede Globo. Vai apresentar a central da Copa, hein? A Copa do Mundo vai ferver aí na TV aberta, hein? Galvão Bueno e Thiago Leifert de um lado, Tadeu Schmidt, Fábio Porchat e outros narradores também, né, de grande competência aí do outro lado, também na Globo. E a gente vai acompanhando tudo e trazendo aqui no nosso Pronto Falei.
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6: Itambé FM e a hora certa.
1: Hora certa.
7: 4:09.
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2: Você é da Rádio?
1: Eu queria mandar uma música pro meu pai Adão.
2: Seu pai Adão?
1: É, ele tá querendo voltar pro paraíso.
2: E que música você quer mandar pra ele?
1: Eu quero mandar aquela, Adão Quer.
2: Adão Quer?
1: É.
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1: Existe sim, essa aqui, ó. I don't
0: care. 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
3: Depois desse breve intervalo comercial, a gente tá de volta aqui com mais uma dose de música boa no seu Show da Tarde. Tá prontinho aí pra embalar mais ainda as melhores? E aí, tá prontinho pra ouvir aí somente as mais da tarde? Então se liga e vem junto com a gente. Tamo de volta aqui no seu Show da Tarde. 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

0: Boa noite, Uberlândia! Faz barulho aí, Uberlândia, que eu quero ouvir!
1: Que coisa linda, galera!
0: Obrigado!
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3: E assim chegamos a mais um fim de programa. O show da tarde vai ficando por aqui. Agradecemos aí a sua super audiência, a sua companhia especial e a

0: O dia 10 de maio marca o grande encerramento do Cajamar Rodeo Fest 2026. O evento, que começou no final de abril no Centro de Eventos Boiódromo, reuniu milhares de apaixonados por rodeio e música sertaneja ao longo dos últimos dias. A festa se despede desta edição deixando saudade e consolidando-se como um dos maiores eventos do circuito sertanejo paulista. Quem marcou presença pôde curtir montarias de alto nível e shows inesquecíveis dos maiores nomes da nossa música.
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2: Dá uma ligadinha pro Calvin pra saber o porquê que ele sumiu.
3: Alô?
2: Ué, Calvin, o que aconteceu que você não ligou mais aqui na rádio?
3: É porque minha mãe me proibiu de ligar. Porque ela disse que a conta de telefone tá vindo muito caro.
2: Ah, tá. Então tá explicado.
3: Mas eu quero aproveitar que ela foi ali na cozinha e quero pedir uma música.
2: E que música quer pedir?
3: Quero pedir aquela. Mata o pato gentilmente.
2: Mata o pato gentilmente?
3: É.
2: Mas essa música não existe.
3: Existe sim, essa aqui, ó. Mata o pato gentilmente.
4: Mata o pato gentilmente.
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0: A Prefeitura de Taboão da Serra promoveu neste fim de semana o aguardado Bailão Encontro Sertanejo no CEMUR. O evento gratuito celebrou o primeiro mês do projeto que leva aulas de ritmos sertanejos para os espaços públicos da cidade. A festança contou com a animação do DJ Luiz, além de show ao vivo com Johnny Quadros e banda. Para quem quis aprender a riscar a fivela, o evento ainda ofereceu um workshop especial de dança com os bicampeões Beberton e Carol.
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3: 4:41. 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
5: Oi, da Rádio. Sim, é da Rádio. Eu quero pedir uma música. E que música você quer pedir? Eu quero pedir a música do cara que resolveu parar de beber.
6: Música do cara que resolveu parar de beber?
5: É. Ele cansou de ser alcoólatra.
6: E qual é a música?
5: É aquela. Vou deixar o uísque, quem sabe que nem doutor.
6: Mas essa música não existe.
5: Existe sim, essa daqui, ó.
7: Vou deixar o uísque, can't stop looking at the door.
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0: Festival Itinerante Histórias desembarcou na Arena BRB em Brasília neste fim de semana, trazendo uma verdadeira constelação da música sertaneja. O evento reuniu os maiores clássicos do gênero em uma noite histórica para os fãs da capital federal. O palco foi comandado por lendas como Chitãozinho e Chororó, Zezé de Camargo e Luciano, Bruno e Marrone e César Menotti e Fabiano. A turnê segue agora para outras capitais, provando que o modão raiz continua mais vivo do que nunca.
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3: Itambé FM, e a hora certa.
4: 4:59.
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15: Alô, é da Rádio?
16: Sim, é da Rádio.
15: Quer mandar a música?
16: E pra quem você quer mandar a música?
15: Eu quero mandar a música pro Lohan.
16: Pro Lohan?
15: É.
16: Aquele que é conhecido como Lô? Mas ele não tinha sumido?
15: Tinha, mas ele já apareceu.
16: E como você sabe?
15: É porque a Isis viu ele.
16: E que música manda pra ele?
15: Quer mandar aquela. A Isis viu o Lô.
16: Isis viu o Lô?
15: É.
16: Mas a música não existe.
15: Existe sim, isso aqui, ó.

0: terça-feira, minha gente. Vem com a gente aqui no nosso Top 10.
1: Aqui na Rádio da Alegria.
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0: Maravilha, gente! Tá começando mais um Top 10 do dia nessa terçona. Terça-feira linda. Aumenta o som, tá chegando a décima.
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3: Hora certa.
4: 5 horas e 15 minutos.
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0: mesmo,
1: tamo junto.
2: Quarta posição.
3: Qual que vai ser a desculpa que você vai inventar pra ele hoje, hein? Deixa eu te perguntar uma coisa. Olha aqui.

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2: 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E a hora certa.
3: Hora certa.
4: 5:33.
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0: Segunda posição.
1: Essa aqui só quem viveu sabe, hein? Simbora.

0: Raça Negra.
1: Obrigado, família história, Raça.
2: Hein? Essa aí é a campeã de hoje aqui do nosso Top 10 do dia. Obrigado aí pelo teu carinho, pela tua audiência. A gente volta na próxima edição com mais Top 10 pra você.
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4: Itambé FM e a hora certa.
5: 5 horas e 47 minutos.
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7: Olá, minha gente! Tudo certo por aí? Tudo tranquilo? Graças a Deus, aqui tá tudo ótimo, viu? É, se melhorar, vira festa, rapaz! Eu sou o Kleber Salles, hoje é segunda-feira, 11 de maio de 2026. A partir de agora, a gente vai carcar os modão chonado, viu, rapaz? As modas sertanejas de primeira aqui no nosso Onda Sertaneja. Para você que tá em casa, tá descansando, tá aí curtindo a programação, ou você que tá trabalhando, vai trabalhar logo mais, né? Muito obrigado pelo carinho da sua audiência aqui no nosso programa, viu? Nosso Onda Sertaneja que tá começando a partir de agora, viu? Vamos juntos, vamos com moda bonita. Começando aqui, né? É, deixa eu ver com o que nós vamos começar aqui o programa de hoje. Aqui, ó. Do Duca e Dalvan. Meus pedaços. É a minha primeirinha de hoje aqui no nosso Onda Sertaneja. Ótima semana, viu? Ótima segundona. A outra é...

Zico e Zeca, O Engano do Carteiro, aqui no nosso Onda Sertaneja. Olha só, minha gente, outro dia alguém comentou o seguinte: eu achei que não ia conseguir passar por aquilo. Sabe o mais interessante? Passou. É, mesmo com medo, mesmo sem saber como, mesmo achando que não tinha forças. A gente é mais forte do que imagina, sabia? Principalmente quando não tem escolha além de seguir. Quantas vezes você já achou que não daria conta, né? E deu. Quantas vezes você pensou em parar e continuou? A força não aparece antes, ela surge no caminho. E é assim que você descobre que pode ir muito mais longe do que acreditava. Vamos juntos, é o nosso Onda Sertaneja, a nossa reflexão para você. Tem mais modona chegando, hein? Tião Carreiro e Pardinho.

0: Jads e Jadson, aqui no nosso Onda Sertaneja, rapaz, terra de violeiro, fechando mais um bloco, mais uma sequência bonita no seu rádio. Teve Velho Cuiabá, né, que mais teve Tião Carreiro também passando por aqui, né, Tião Carreiro e Pardinho com Amor e Saudade. Daqui a pouquinho a gente volta, muito mais músicas já já, depois do intervalo aqui no nosso Onda Sertaneja, hein? Continue aqui com a gente.
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1: 6:10.
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7: É isso aí, é o nosso Onda Sertaneja no clima desta segunda-feira maravilhosa. Semana só no começo, né, gente? Você sempre aqui na melhor estação de rádio. Pra gente dar seguimento aqui ao nosso Onda Sertaneja, tem César e Paulinho daqui a pouquinho, né? César e Paulinho com Beijinho Doce, Zé do Rancho e Zé do Pinho e o Zé Carreiro e Carreirinho com Duas Cartas. Abre aqui a última sequência do nosso Onda Sertaneja de hoje.

0: Alan e Aladim com Me Deixe Entrar na Sua Vida. Ei, moda bonita, hein? Mais uma que você curte aqui no nosso Onda Sertaneja. E tem mais, hein? Tem mais aqui no nosso Onda Sertaneja. Pois é, você que tá aí ligadinho, aumenta o som, porque essa aqui é boa, hein, rapaz? Tunico e Tinoco. Essa moda é clássica, né? É o Chico Mineiro. Mais uma história emocionante aí da música sertaneja pra você.
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0: Aí, fechando o nosso Onda Sertaneja de hoje com Taviano e Tavares, Velho Pouso de Boiada. Gente, acabou o nosso programa, mas a gente volta amanhã com muito mais moda, muito mais música sertaneja chonada sem quantia para você que sintoniza a melhor rádio. Combinado? Grande abraço para você e amanhã a gente se fala novamente, hein? Tchau, tchau! Tchau, obrigado!
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4: Fala, gente! Nós estamos chegando aqui na nossa rádio preferida. Maravilha de programação, né, Chuchu? Como é que você tá? Tudo bem? Tudo jóia? Ah, que bom. Espero que sim, né? Vamos lá, porque tá na hora de trazermos notícias do mundo dos famosos nesta delícia de segunda-feira. Hoje é dia 11 de maio de 2026. Tudo bem? Tudo jóia? Graças a Deus, sou o Cauê, vamos lá. Primeira de hoje, gente, é sobre o Neymar. Até que enfim, uma notícia que não é tão ruim, né? Não é ruim, porque falou Neymar é polêmica, né? Mas dessa vez não. Ó, o Neymar resolveu transformar uma noite comum em espetáculo particular. O jogador do Santos Futebol Clube fechou um circo inteiro para curtir ao lado da família e dos amigos e acabou virando atração durante o show, gente. A apresentação aconteceu em São Paulo e contou com presença de pessoas próximas, incluindo a Bruna Biancardi, né, a esposa e familiares aí do craque. Mas o momento que viralizou veio no meio do espetáculo. Durante uma das atrações, Neymar subiu ao palco e começou a dançar junto com os artistas do circo, arrancando risadas e aplausos do público presente. Os vídeos rapidamente, né, tomaram conta das redes sociais, mostrando o jogador descontraído, sorridente e entrando totalmente na brincadeira. E claro que a internet toda comentou, né? Teve gente aí que elogiou o lado família do jogador. Outros brincaram dizendo que o Neymar não consegue passar despercebido nem no circo. Enfim, né? O evento aconteceu em meio a uma fase turbulenta fora do campo, com o Neymar envolvido recentemente em polêmicas no Santos e também em discussões, né, sobre a seleção brasileira. Mesmo assim, o craque parece ter aproveitado a noite para relaxar e curtir um momento mais leve ao lado das pessoas próximas. E olha, essa semana saiu informações aí que Neymar está na pré-lista da Copa do Mundo. Será que ele vai mesmo? Pois é, gente, vamos aguardar, né? Bom, o Neymar pode até viver cercado de pressão, mas quando resolve se divertir, ele vira o centro do espetáculo até no circo, né? É diferente o menino, né? É isso aí. E ó, o nosso Fofocando volta daqui a pouquinho. Já, nós vamos falar pra vocês sobre um desdobramento daquele caso do Matheus. O Matheus e Cauã, lá da possível traição da esposa. Olha, ele fez um desabafo nas redes e muita gente classificou como uma confissão. Será? Daqui a pouco eu conto pra você. Continue aqui na melhor programação do Brasil e até daqui a pouco. Eu volto a qualquer momento.
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6: 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E a hora certa.
7: Hora certa.
8: 6:39.
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1: Fala, gente! Nós estamos de volta! Delícia de programação nesta segunda-feira, sua linda! Hoje, dia 11 de maio, né, de 2025. Vamos lá para a segunda de hoje do Fofocando, que é uma atualização sobre o Matheus. Pois é, o Matheus Aleixo, da dupla com o Cauã, Matheus e Cauã. Nós falamos aqui semana passada sobre aquele babado, né, da separação dele da esposa, depois de 14 anos juntos. Aí falaram de traição e tudo mais. Bom, o Matheus resolveu abrir o jogo, viu? Depois da separação dele e da Paula Aires, né? Ficou casado 14 anos aí. Ele resolveu falar sobre as dificuldades da vida na estrada e admitiu que o mundo sertanejo traz muitas tentações. Segundo o cantor, a rotina intensa de shows, viagens e distância da família pode acabar abalando relacionamentos. E foi aí que a fala, né, chamou atenção. Matheus admitiu que já errou ao longo da vida amorosa e disse: viver na estrada é complicado. A declaração rapidamente repercutiu nas redes, porque muita gente interpretou como uma confirmação direta das especulações de traição que surgiram após o fim do casamento. Nos últimos dias, né, rumores sobre infidelidade já haviam circulando na internet, mas o cantor inicialmente havia negado que fosse o motivo da separação. Mesmo assim, a nova entrevista aumentou, né, o novo bate-papo aumentou aí ainda mais os comentários dos fãs e também das páginas de fofoca. Vale lembrar que o fim do relacionamento foi anunciado oficialmente pelo ex-casal após 14 anos juntos e dois filhos. Eles afirmaram que a decisão aconteceu de forma respeitosa e sem escândalos públicos. E aí, gente, o que vocês acham? Hã? Vocês acham que foi uma confissão mesmo? Não sei. Fala aí que eu quero saber o que você acha, tá bom? E ó, o nosso Fofocando volta já já com a última de hoje. Vamos dar uma descontraída, vamos falar um pouquinho sobre a Ana Paula Renault, a Ana campeã do Big Brother 2026. Ela levou quase 6 milhões de reais em prêmios. E ó, nada de, né, nada de se achar não. Pezinho no chão. Ela mora num lugar bem humilde. Nós vamos falar sobre isso daqui a pouquinho. Pelo menos até agora, né? Daqui a pouco eu volto. Continue aqui na melhor programação do Brasil.
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3: Hora certa.
4: 7 horas e 30 minutos.
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1: Fala, gente, tudo bem? A gente tá de volta? Delícia de programação nessa segunda-feira, né, Chuchu? Hoje, dia 11 de maio de 2026. Vamos falar sobre a campeã do Big Brother Brasil, a Ana Paula Renault. Ela levou quase 6 milhões de reais em prêmios. E tá provando isso na prática, né, em São Paulo. Mesmo com milhões aí na conta, ela escolheu viver em um prédio que, para os padrões de celebridade, é considerado bem simples e está localizado em uma região pra lá de agitada na capital paulista. Muita gente achou que ela ia, né? Ah, pera lá, virou celebridade. Não, calma aí, gente. Enquanto muita gente esperava ver a loira ostentando, né, em uma mansão com piscina ou num condomínio de luxo afastado, ela confessou que prefere a praticidade de estar no meio do fervo. Ana Paula explicou que a localização estratégica compensa qualquer luxo, já que ela gosta de ter tudo ao alcance da mão e fazer as coisas a pé, sem precisar se preocupar com o trânsito caótico de São Paulo. A revelação pegou muita gente de surpresa, já que a imagem, né, que o público tem dela é de que alguém que não abre a mão aí de conforto ou sofisticação, né? Mas ela mantém o pé no chão e diz que, para ela, qualidade de vida é ter tempo e agilidade e não ostentar em um endereço pomposo. Bom, nas redes sociais o assunto rendeu, né? Teve gente que elogiou aí a humildade e o bom senso da jornalista. Teve curioso querendo saber o motivo de alguém com tanto dinheiro escolher um apartamento mais modesto, né? E assim por diante. E você? O que você prefere, hein? Um palacete isolado ou morar no coração da cidade, mesmo que o prédio seja, digamos, bem gente como a gente? Hã? Comenta aí que eu quero saber de você, tá bom? E o nosso Fofocando vai ficando por aqui. E ó, prometendo voltar, claro, né, gente? Amanhã, terça-feira, aqui na nossa rádio. Forte abraço pra você, um beijo, se cuida e até lá. Tchau, fui!
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2: Itambé FM e a hora certa. 8:05.
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1: então nós vamos cantar essa moda pra vocês, porque quando eu cheguei aqui, sabe quem foi que eu vi? 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
1: 8:49.
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4: Oi, gente, chegamos mais uma semaninha do Segundó, você ligadinho com o seu Hit Sertanejo, mais um dia, ótima semana pra você, super Segundola, viu? Bem-vindos, amigos e amigas, Johnny Coit na parada, cheguei!
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